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1: Neville Goddard. Um estado chamado de Moisés. Ao ler as Escrituras, tenha sempre em mente que se trata de uma história de salvação e não de uma história secular. Que os personagens, de Adão a Jesus, são estados de consciência. Nas visões do juízo final de Blake, ele disse: deve ser entendido que as pessoas Moisés e Abraão não se referem aqui, mas estados significados por esses nomes conforme foram revelados ao homem mortal em uma série de revelações divinas, como estão escritos na Bíblia. Tendo visto a peça inteira, Blake acrescentou: quando você os aproxima, eles aparecem como multidões de nações à medida que o homem único se torna os muitos. Os primeiros 5 livros da Bíblia são chamados de Torá, ou Lei, com Abraão como símbolo do início da civilização. Mas o personagem notável registrado lá é o estado infinito e eterno chamado Moisés. A palavra Moisés é a antiga forma aperfeiçoada do verbo egípcio nascer. Portanto, é no estado de Moisés que algo está para nascer. Agora, no final da Torá, somos informados: Moisés, o servo do Senhor, morreu e o Senhor o sepultou. Mas ninguém sabe o lugar de seu sepultamento até hoje. Deuteronômio 34. Mas por quê? Porque Moisés está enterrado em você. Hoje, as pessoas tentam perpetuar a identidade de cada pessoa proeminente em algum museu. Em nosso país, diariamente são feitas viagens aos túmulos de nossos presidentes. Disseram-me que não existe um dia em que o túmulo de Kennedy não esteja coberto de flores, pois as pessoas choram e oram lá. Portanto, conhecemos o local do sepultamento de nossos presidentes e heróis. Mas ninguém conhece o local do sepultamento de Moisés. Representando o futuro de Israel em forma germinativa, é Moisés, um estado enterrado no homem. E o plano de redenção de Deus é revelado. Agora, um israelita não é um descendente de Abraão segundo a carne, mas o eleito de Deus de qualquer nação. Quer você seja judeu, cristão ou muçulmano, Moisés. O futuro de Israel em forma germinativa está enterrado em você. E a palavra Israel significa governar como Deus. Tendo visto todo o padrão do plano de Deus na montanha, Moisés retorna e fala ao povo na primeira pessoa, no presente momento, dizendo: eu sou o Senhor que vos tirou da terra do Egito, da casa da servidão. Você não terá outros deuses além de mim. Tenho dito isso. Moisés revela o nome de Deus e como eu sou. Ele não disse: eu sou Moisés e o Senhor, mas eu sou o Senhor. Reconhecendo sua verdadeira identidade, Moisés começa a fazer coisas maravilhosas, chamadas de sinais. Dando a Moisés a vara de Deus, o Senhor disse: põe sobre ela a serpente de fogo e todo aquele que a vir, esteja doente ou angustiado, se crer, será curado. Todas essas belas imagens são literalmente verdadeiras quando o plano de Deus começa a se desdobrar em você. Somos informados de que Moisés não pôde entrar na terra prometida e que Josué, cheio de espírito de sabedoria, entrou e o povo seguiu. Josué é a palavra hebraica para Jesus. Moisés não pode entrar porque ele é o plano de Deus em forma germinativa. Josué é o seu desdobramento, como diz a palavra: eu sou o Senhor vosso Deus, o Santo de Israel, vosso Salvador, e além de mim não há Salvador. O plano se desdobra em Josué do Antigo Testamento e Jesus no Novo. Se Josué está cheio de sabedoria de Deus e Cristo é definido como o poder e a sabedoria de Deus, eles não são o mesmo ser? A gloriosa sabedoria de Deus em forma germinativa salva Israel ao puxar aquele ser para fora quando o germe irrompe. Então, o homem em quem isso acontece experimenta os sinais e maravilhas registrados nas Escrituras de maneira literal. Quem teria pensado que a vara de Deus com uma serpente de fogo era literalmente verdadeira? Contudo, sei que é o estado que você experimentará ao entrar na Terra Prometida. Não me importa quanto tempo você viva ou quanto tempo você possui, você morrerá por este mundo. Mas você está destinado a se mudar para a Terra da Promessa. Uma terra que é eterna, onde você não pode morrer. A vestimenta da natureza que você usa agora morrerá. Mas não há um germe em você chamado Moisés que vive para sempre. Ele está enterrado no Gólgota, o crânio do homem. E a vara de Deus é sua medula espinhal. Tendo caído na divisão, o poder criativo de Deus desceu em geração. Está destinado a ser revertido e transformado em geração e unidade. Existe apenas um ser criativo, apenas um Deus. Sendo multiforme, ele parece ser um número incontável de nações, raças e pessoas. Mas no final, um por um, ele se reúne em um só corpo, o único espírito, um ser. Um Senhor, um Deus e Pai de todos nós, ainda sem perda de identidade. Você saberá que é Deus. Eu vou te conhecer e você vai me conhecer. Tendo-nos conhecido neste estado de violência pelas máscaras que agora usamos, retornaremos à unidade de um feito de outros, para sermos irmãos naquele estado celestial. É Moisés quem trai o nome de Deus. Agora que você sabe disso, peça riquezas em nome de Deus, dizendo: eu sou rico. Você não pode apontar para fora de si mesmo e invocar o nome de Deus. Se estou em um estado de empobrecimento e desejo o estado de riqueza, devo ousar assumir que sou rico. A Torá é uma discussão entre Jeová e Faraó, ou fé e dúvida. Você deve ter a fé da suposição de que é o homem que deseja ser para se tornar isso. Seus desejos nunca acontecerão se você acreditar nas negações exibidas por sua razão e seus sentidos externos. À medida que você pressupõe que seu desejo foi satisfeito, você invoca o nome de Deus e invoca aquilo que está assumindo. Você deve ousar assumir riqueza se esse for o seu objetivo. Se você deseja saúde, deve assumi-la, embora o mundo do raciocínio médico dê provas do contrário. Você deve estar sempre ciente de que eles não são o seu Deus, que há apenas um Deus e seu nome é Eu Sou. Quando você aponta para outra pessoa como uma autoridade em seu mundo, você está transformando o poder que pertence a Deus para um ídolo. Agora, se você clama por qualquer coisa com o nome de Deus e o nome dele é Eu Sou, e você diz Eu Sou, você não é o seu próprio Criador? Deus é, porque eu sou. Eu mato e vivo, ferido e curo. Eu crio a luz e formo as trevas, e além de mim não há outro Deus. O que eu quiser, devo assumir total responsabilidade por isso. Se quero invocar saúde e os médicos me dizem que não posso superar minha doença e acredito neles, fiz minha escolha e devo aceitar a responsabilidade por ela. Mas se me atrevo a assumir saúde, Deus está proclamando, pois Ele não tem outro nome senão o meu. Esta é a grande revelação encontrada no terceiro capítulo, o versículo 14 de Êxodo. Vá e diga a eles: Eu sou, me envio a você. Tudo o que você declara é, pois o nome de Deus é qualquer forma do verbo ser, seja eu sou, eu era ou eu serei. Lembre-se, Moisés não é uma pessoa, mas um plano eterno de Deus. Ele viu tudo e disse para seguir o padrão que viu na montanha. Ninguém sabe quem escreveu os livros da Torá. Eles são assinados apenas com as letras J, B e P. Na verdade, não conhecemos o autor de nenhum livro da Bíblia. Mateus, Marcos, Lucas e João são nomes anônimos daqueles que escreveram suas próprias visões e revelações do plano eterno de Deus para a salvação. No estado de Moisés, tenho conduzido você por um caminho novo e perigoso. Eu chamei vocês como um grupo e expliquei o que aconteceu comigo. O homem padrão, na esperança de que vocês me ouvirão com fé. Nem todos vão acreditar em mim, assim como não acreditaram em Moisés. Diz-se que ao guiar o povo pelo deserto, a maioria queria voltar à sua velha maneira de pensar. Eles se sentiram mais seguros em suas antigas crenças. Era mais fácil permanecer escravo e receber uma esmola. Muitos escravos não querem ser libertados, porque, como escravos, são protegidos e alimentados. Para ser libertado desse estado, eles teriam que entrar no estado de independência, o que é difícil, mas glorioso. Quando você acredita que Deus é a sua maravilhosa imaginação humana amorosa, você é libertado da escravidão, da crença em outra pessoa. O homem foi ensinado a acreditar em Deus externo, para recorrer a Ele quando é necessidade e mesmo que Ele não responda. O homem continua a pensar que Deus está a fazer a sua obra. Mas Moisés nos diz para não recorrer a nenhum outro Deus, dizendo: além de mim, não há outro. O único Deus que vai tirar você da escravidão sou eu. Enquanto escravizado, presuma que sou livre e tenha a coragem de continuar adorando o único Deus, pois não há outro. Deus não prometeu vida sem perigo, porque você é capaz de voltar ao seu antigo estado de consciência, achando que pode ter cometido um erro. Você pode novamente se curvar diante dos ícones feitos pelo homem e ir à missa nas manhãs de domingo. Então Moisés o conduz à terra prometida. Mas ele não pode recebê-lo. Você deve fazer isso sozinho. Moisés é o padrão em forma germinativa que irrompe como Jesus. Quando tudo o que é dito sobre Jesus Cristo nas Escrituras explode em você, você fica surpreso ao perceber que você é Ele. Que nunca houve outro. Que o único Deus e seu modelo de salvação está enterrado em toda a humanidade. Agora, ou você acredita em palavras ou não. Depende inteiramente de você. Eu disse a vocês o que vi no topo da montanha. O grande Monte Sinai, onde as leis foram dadas no início. Tendo experimentado o que foi visto no início, vim dizer a vocês, meu povo, exatamente o que aconteceu. E não alterei. No estado de Moisés, eu os tirei da terra do Egito. E quando chegar a hora da minha partida, eu, um servo do Senhor, morrerei e serei sepultado pelo próprio Deus. Este é o grande mistério da semente. A menos que caia no chão e morra, fica sozinho, mas se morrer, produz muito. O padrão, como uma semente, é plantado na terra, chamado Adão. A semente criará raízes e se desenvolverá de acordo com o seu padrão. A primeira irrupção é para despertar, pois assim como uma semente, no momento em que um pequeno rebento brota, você sabe que a semente está viva e criou raízes. Deus é um Deus dos vivos e não dos mortos. Então o que parecia morto desperta. E o homem ressuscita dentro de si, despertando dentro do seu crânio imortal, onde você foi enterrado. Você sai e as escrituras se desdobram diante de você. Uma criança simbolizando seu nascimento está presente. Três testemunhas estão lá para cumprir a escritura. 5 meses depois, o padrão irrompe novamente e Davi está diante de você e o chama de pai. Você o reconhecerá e proclamará as suas palavras do segundo salmo. Tu és meu filho, hoje eu te gerei. A relação entre você e seu filho não pode ser descrita. No entanto, não há incerteza quanto à identidade dele ou à sua. A terceira irrupção ocorre 4 meses depois, quando seu corpo é dividido por um raio. O adorável hino Rock of Ages. Chama isso de fenda, dizendo: Rock of Age, fissura para mim. Quando o seu corpo está rachado, você vê uma luz dourada e líquida em sua base. Fundindo-se com ele, você se torna uma serpente ardente enrolada e, como um relâmpago, você se desenrola direto em seu crânio enquanto reverbera como um trovão. Estes são os três primeiros atos do desdobramento de Deus em você. Então, depois de um período de 2 anos e 9 meses, o padrão se completa como uma pomba. O símbolo do Espírito Santo dá seu selo de aprovação, descendo e sufocando você de afeto. Incapaz de negar suas visões, você as compartilha com outros, advertindo-os, dizendo-lhes que o caminho é perigoso, pois você os está levando para uma nova terra. E se eles te seguirem, todos terão uma experiência comum. Como todos somos diferentes, não há dois que vivenciem um padrão de maneira idêntica, mas todos conhecerão Davi. Independentemente da cor da sua pele ou de seu sexo, você vai conhecer um rapaz loiro de olhos azuis que o chamará de pai. Davi não está procurando um homem segundo a carne, mas o Deus que é seu pai, e você saberá que você é ele. Moisés é o padrão de salvação de Deus em forma germinativa. Tendo visto o padrão, Moisés não o leva para a terra prometida, mas revela o padrão para você. É Josué quem entra e Jesus quem se desdobra como o padrão dentro de você. Se no espírito, Davi te chama de meu Senhor, e as escrituras dizem que Davi chamou Jesus de meu Senhor, você não é Jesus? Não és tu aquele que disse, eu sou o Senhor que te tirou da terra do Egito, da casa da servidão? Talvez você tenha um amigo que deseja gozar de boa saúde. Você pode dar a ele, em nome de Deus, ouvindo seus pensamentos e ouvindo seu amigo dizer que nunca se sentiu melhor. Quem está ouvindo as palavras, eu sou, esse é o Senhor. Responda dizendo a seu amigo como ele fica bem em sua imaginação. E Deus está a falar. Se o seu amigo está desempregado, ouça-o dizer que agora tem um emprego maravilhoso. Parabenize-o e sinta a alegria que seria sua se fosse verdade. Então pergunte a si mesmo quem está a fazer isso e você, o Senhor, dirá: eu sou. Durante todo o dia, o homem exerceu seu poder criativo, involuntariamente trazendo confusão ao seu mundo. Então ele morre para uma igreja e ora a um Deus que não existe, pois o único Deus sou eu. Não existe outro Deus e nunca existiu outro Deus. Pratique a lei da colheita idêntica, indo ao topo da montanha. Espere que sua ambição seja que as escrituras se desdobrem dentro de você, pois isso transcenderia qualquer coisa aqui. Mas talvez você seja um daqueles que querem deixar este mundo tão famoso ou rico, que seus restos mortais irão residir em algum grande museu. Mesmo que não haja garantia de que o edifício e seu conteúdo sobreviverão. Se for assim, está tudo bem. Mas agora você sabe onde Moisés está enterrado. Ao longo dos séculos, os homens procuraram Moisés no lugar errado, pensando que ele foi enterrado do lado de fora. Eles procuraram em vão, pois Deus o enterrou no crânio do homem. Contendo o plano de salvação de Deus, Moisés revela o padrão que, quando se desenvolve, salva o homem. A palavra Jesus significa Jeová salva. Quando o padrão de Deus se desdobra, Deus salvou a si mesmo, como uma semente que desaparece à medida que se torna o que contém. O padrão se desdobra na árvore da vida para se tornar um com Deus, o Pai da semente. Leve minha mensagem a sério e concentre-se nela. Coloque sua mente totalmente nesta esperança de que o padrão de salvação de Deus irá explodir em você enquanto você estiver nesta esfera. Deve romper para você deixar este mundo de pecado e morte e entrar na eternidade. Lá você será um rei dentro de você, criando não pela razão, mas pela vida que você sabe ser você mesmo. Lá você não será mais um corpo animado, mas como o Espírito que dá vida. Você é próprio Deus. Quando você ler as Escrituras no futuro, não pense nelas como registrados de mitos ou história secular, mas como revelações gloriosas de Deus, como estados eternos de consciência personificados. Moisés é a personificação de um estado eterno contendo o padrão perfeito de Deus, designou como propósito de salvar a si mesmo. É Deus que se fez homem para que o homem se torne Deus. Sabendo que ele tinha o poder de morrer e vencer a morte, Deus morreu. Agora ele deve superar a morte, e ele o fará. A história nos fala do grande Império Romano e do Império Chinês. Estamos a viver uma época em que o grande Império Britânico está a desaparecer. Houve uma época em que o sol nunca se punha no Império Britânico e agora ele diminuiu de tamanho e quase se tornou nada. Todo império morre com o tempo. Pessoas morrem, dinastias morrem e todas as grandes fortunas morrerão. Eu entendo que Hughes e Goethe tenham uma fortuna pessoal superior a $1 bilhão. Se sua fortuna fosse investida com juros de 6%, eles receberiam $175 mil por dia.

sete dias por semana. No entanto, quando eles deixam esse pequeno segmento de tempo, eles não o levam consigo. Essa é a sociedade. Então, por que colocar sua esperança nela? Em plano de Deus? Em vez disso, coloque sua esperança neste plano contido em Moisés. Pois o plano de Deus enterrado em você explodirá e você entrará na terra prometida como Josué, chamado Jesus. Agora vamos ao silêncio.

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0: 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Tudo o que é divino. Pela natureza das coisas, é possível para qualquer filho nascido de uma mulher não ser redimido, pois no momento em que ele diz "Eu sou", ele está a proclamar tudo o que é divino em sua carne. Portanto, Deus não pode rejeitar o que constitui o eu do homem sem rejeitar a si mesmo. E isso é impossível. A Escritura ensina na forma de parábolas e devemos aprender a distinguir entre parábola contada e sua mensagem. No capítulo 18 do Evangelho de Mateus, lemos que ele colocou uma criança no meio deles e disse: "Vide, não desprezeis nenhum destes pequeninos, pois eu vos digo que nos céus os anjos sempre veem o resto de meu Pai que está nos céus." A palavra anjo significa um mensageiro, gerar. E a palavra traduzida como filho significa um bebê, um termo carinhoso. Aqui encontramos uma criança sempre contemplando a face do Pai que está nos céus e trazendo sua mensagem ao se tornar o que ela contempla. A realidade do homem é simbolizada como a do menino Jesus, a semente incorruptível, que está sempre contemplando a face do Pai, moldando a realidade do homem à imagem do Pai para que ele possa se tornar um com seu Pai. Lançando sua sombra em um determinado papel, julgamos o papel sem saber que a criança inocente está a fazer isso enquanto se molda à imagem do Pai. No mundo desempenhamos nossos papéis dizendo: "Eu sou rico, eu sou pobre, sou conhecido, sou desconhecido." Contudo, durante todo o tempo, o inocente Cristo Filho, esta semente incorruptível, está contemplando a face do ser perfeito, moldando-se à imagem daquilo que ele contempla. É meu desejo ver constantemente a verdade com tanta clareza que me torne sua imagem e a compartilhe com todos que quiserem ouvir. Não entendo os horrores do mundo. O homem pensa que está condenado e não salvo. Mas eu te digo, todo filho nascido de mulher já está redimido. O ser que é a realidade do filho está se moldando à imagem do Pai e se tornando o que ele contempla. Mas no mundo, ele está se lançando nas muitas partes a serem desempenhadas. No momento, ele pode estar desempenhando o papel de um homem rico ou talvez de um homem pobre. Ainda assim, ele é livre para escolher outro estado aplicando o preceito. Tudo o que você deseja, acredite que você o tem e você o terá. Você está sempre se moldando à imagem do que está vendo, seja neste mundo de morte ou naquele mundo de vida. Mas o seu filho Cristo está sempre contemplando a face do seu Pai e se moldando à sua semelhança, para que você

Saiba quem você é e diga dentro de si: eu sou. Isso parece fantástico, mas é verdade, pois estou a dizer o que sei. Não sobre o que estou teorizando ou especulando. Ninguém pode falhar. Deus endureceu o coração de Faraó para que ele não pudesse deixar seu povo ir. Então, dando-lhes golpe após golpe, ele novamente endureceu seu coração. Então, quem é o responsável? A criança sonhando que é Jó, enquanto projeta sua sombra e desempenha os vários papéis. Mas no final, entenderá por que se colocou no inferno e receberá 100 vezes mais do que antes. Você está a desempenhar um papel agora e desempenhou papéis incontáveis no passado. Muitos de vocês aqui estão a desempenhar o último papel, mas cada papel teve o propósito de moldá-los à imagem daquilo que estão contemplando. Sempre contemplando a imagem perfeita, na esperança de que você não se desvie dela. Você se tornará uma imagem da verdade. Agora ele diz: se você permanecer na minha vida, saberá que eu sou a verdade. Você saberá disso quando o Filho de Deus o libertar. E quando seu Filho o libertar, você estará realmente livre. Nesse ínterim, você está a moldar seu rosto na imagem daquilo que está a contemplar. Agora você vê apenas o mundo das sombras, mas se você acreditar em mim e se lembrar de minhas palavras em seus momentos de desespero, elas o apoiarão em seus momentos de dificuldade. No capítulo 8 de Provérbios, a criança diz: no princípio, quando o Senhor criou o universo, eu estava ao lado dele como uma criança. Eu era diariamente o seu deleite, alegrando-me sempre diante dele. Aquele que me encontra, encontra vida. Quem sente a minha falta, fere a si mesmo. Todos os que me odeiam amam a morte, pois estão apaixonados por este mundo de morte. Quando você vê a consciência, você deve ver os dois relacionamentos: o eu sou puro e incondicionado, e o eu sou condicionado. Agora condicionado, estou ciente de ser Neville, um orador e professor. Outra condição imposta à pura consciência é a de um banqueiro, de um advogado ou de um ladrão. Todos esses estados condicionados de ser que a criança o lançou, e você está a desempenhar seu papel perfeitamente. Você não vê aquela criança até o final da brincadeira, momento em que você vai segurá-la aos braços e seus sentimentos intensos em relação a ela se manifestarão. No meu caso, eu disse: como está minha namorada? A criança invoca um termo carinhoso, pois quando você a encontra, você encontra a vida. Você encontra aquele que estava ao lado do Senhor quando criou o mundo. E você saberá disso. Quem sente minha falta se machuca. E quem me odeia está apaixonado pelo mundo da morte. Tudo aqui é mortal. E com o tempo, o bilionário deixará seus bilhões. E o general de honra deixará suas medalhas. Os bilhões vão se deteriorar e as medalhas vão perder o brilho. Tudo aqui desaparecerá e não deixará rastro. Mas aquele que fez o papel do milionário e do general não poderá desaparecer. Ele é aquela criança interior, que era um com Deus e é Deus. É ele quem observa e muda a imagem até que seja tão perfeito quanto seu pai no céu é perfeito. Ele está a construir a mesma imagem e quando a refletir e irradiar, você encontrará aquela criança e lhe dirá palavras de carinho. A criança é apenas um sinal do seu verdadeiro ser, que está se entregando a todos esses papéis. Ele me colocou no papel de um menino pobre, em uma família sem formação intelectual, social ou financeira. Então ele me trouxe como a imagem perfeita do pai para eu descobrir meu próprio ser. Essa é a história de todos neste mundo. Agora, ele lhe dá uma almofada dizendo que, por meio do ato de suposição, você pode realizar todos os desejos do seu coração, sabendo o que você quer. Você deve presumir que você tem no mesmo sentido que o menino Jesus está assumindo que ele é o que está vendo. Você deve se considerar seguro.
se esse for o seu desejo. Você deve se considerar saudável se é isso que deseja. Você deve se sentir no estado desejado com a mesma persistência com que Cristo em você está sentindo a imagem do Pai, pois Ele nunca se desvia desse desejo. Quando você souber quem você é, descobrirá que é livre para ser qualquer coisa, ir a qualquer lugar e possuir todos os desejos do seu coração. Você também saberá que, não importa o que tenha passado, o que esteja passando ou o que possa passar, você será redimido, pois Ele, em você, não vacilará olhando a face do Pai. Como Blake disse tão belamente, você verá pelo que eu ensino, que não considero o justo ou o ímpio em um estado supremo, mas como cada um deles estados de sono em que a alma pode cair seus sonhos mortais de bem e mal quando deixo o paraíso seguindo a serpente. Foi a serpente, símbolo da vida eterna, que disse: Deus disse que você morreria. Eu lhe digo, você não morrerá realmente, mas será como Deus, conhecendo o bem e o mal, comendo da árvore do bem e do mal. Você permanece no mundo enquanto julga o outro, mas por trás de sua máscara está o menino Jesus, que está a moldar você à imagem do Pai. Se você se encontrar em um estado de que não gosta, aplique este princípio e assuma que está livre de todas as invasões, sabendo no fundo da sua alma que está vendo a face de seu Pai. Quando você o vê pela primeira vez, você não sabe que ele é o Pai. Assim como uma criança conhece seus pais antes de saber que eles são seus pais, você conhecerá a Deus antes de saber que Ele é o Pai, e conhecerá o Pai antes de saber que Ele é você mesmo. É assim que a consciência desperta no mundo. O Filho do Homem vem para salvar aqueles que estão perdidos por sua consciência errante. Você simplesmente se afastou do estado. Isso é tudo. Você não está perdido. Quando você diz, eu sou, você está dentro, saindo e se movendo em direção ao eu sou. Sempre nele e por ele. Você está se movendo no sentido de pensar conscientemente de ser o eu sou. Todos estão se movendo para ser o eu sou, pois todos estão na imaginação e se movendo no sentido de saber conscientemente que todos são imaginação. Tudo neste mundo convida você a se afastar do eu sou, instado a acreditar naquela pílula, nessa dieta, um homem. Você se afasta de sua verdadeira identidade e se perde enquanto sua consciência divaga. Mas isso realmente não importa, pois você não pode se perder, pois o Filho do Homem virá. Ele é aquele em quem o ideal foi realizado, chamado Jesus. Ele é a personificação da semente incorruptível que despertou, brotou, floresceu e deu seus frutos. E nesse estado você se move em direção à paternidade quando seu filho Davi revela sua verdadeira identidade. Na noite da aula passada tentei deixar minha mensagem clara, mas havia quem não entendesse. Então vou repeti-la brevemente agora. A mensagem é simples. Na Escritura, a expressão Cristo é usada para a raça humana e para o humano que alcançou o ideal. A raça humana, com todas as suas gerações e experiências, é personificada como a eterna juventude Davi. Agora, o ser em quem o ideal se realiza é chamado Jesus, que é Deus Pai, cujo filho é Davi. Todo aquele em quem o ideal é alcançado é Jesus. E no final há apenas Jesus, que é um só corpo, um espírito, um Senhor, um Deus e Pai de todos. Você individualmente alcançará o ideal ao ser confrontado por seu filho, que testemunha que você é Deus Pai. Isso pode não ser a coisa mais fácil de entender, mas você insiste nisso. Apoie-se contra essa verdade em tempos de dificuldade. Isso é o que Paulo quis dizer quando disse:
não considero os conflitos do tempo presente comparáveis com a glória que há de ser revelada entre nós. Paulo nunca duvidou que essa visão celestial foi a promessa que Deus fez aos pais, mas ele não a soletrou. Estou a tentar o melhor para deixar isso o mais claro possível. A soma total de suas experiências neste mundo humano, não importa o quão cruel elas possam ter sido, quando realizadas, geram Davi. Então, no final, você dirá: Pai, perdoa-lhes porque não sabem o que fazem. Nesse nível, julgamos e condenamos, mas essas partes devem ser desempenhadas por você, o indivíduo, antes que possa produzir Davi. E quando você vê Davi, você sabe que é Deus Pai, e esse é Jesus. Agora ele chama um filho e o coloca no meio deles, dizendo: Ninguém despreze nenhum destes, pois eu vos digo que os seus amigos nos céus sempre veem a face do meu Pai que está nos céus. Por quê? Porque um homem sempre se torna o que seu eu contempla. Você pode pegar qualquer um e representá-lo para si mesmo como o homem ou mulher que você gostaria que ele fosse. E se você não vacilar nessa representação, ele se confirmará a ela. Se você quer que alguém seja grande em seu mundo, primeiro deve torná-lo grande em sua mente e tratá-lo assim de manhã, à tarde e à noite. Se você o vê como qualquer ser, ele não pode falhar, porque ele deve se tornar o que você vê. Mas você não pode vacilar. No momento em que houve um boato, você muda a imagem e não consegue. Muitos anos atrás, li a história de mães teatrais famosas e seus filhos. Um era Milton Berle. Ele era seu único filho e ela construiu seu mundo ao redor dele. Ela se juntaria ao grupo de meninos jogando a bola e diria a eles que Milton era a estrela. E tudo o que ele dissesse, eles deveriam fazer. Se não o fizesse, ela pegaria a bola e rebateria. A história listava uma dúzia de crianças cujas mães tinham o ideal de seus filhos em sua mente. Eles não vacilaram e, portanto, seus filhos não poderiam falhar. Eles teriam que se tornar o que sua mãe viu deles. Se uma mãe compara seu filho a outro filho e descobre que o dela é deficiente, ela quebrou a imagem. Ela o vê menos, mas deve vê-lo como grande e nunca vacilar em sua imagem se realmente deseja que ele seja grande. Agora há algo em você que nunca tirou os olhos da face do Pai e não se desviará até que você seja perfeito. Nesse ínterim, ele projeta sua sombra e você faz o papel de um vagabundo, um papel necessário para colocar a imagem em foco. Em seguida, ele lançará outra imagem e ainda outra até que você seja perfeito como seu Pai no céu é perfeito. Mas qual é a realidade da sua carne? Eu sou. Quando você diz eu sou, você está a proclamar o que é divino e não pode ser rejeitado a menos que Deus esteja disposto a se perder, pois o eu em você é Deus. Portanto, Deus não pode deixar de alcançar seu objetivo predeterminado, que é transformar em Pai e, por fim, tornar-se. Que mistério! Pense bem, antes que o mundo existisse, você estava predestinado a se tornar seu autor, seu ator e aquele que o apoia a sustentar. Você que desempenhou muitos papéis horríveis é Jesus. E quando a sua imagem for perfeita, você vai despertar como aquele que é Deus, o Pai da humanidade. E quando a humanidade estiver reunida em um único ser e projetada, você verá seu filho Davi. Esse é o mistério. Não sei qual será a próxima jogada. Só sei que, até que todos tenham despertado, essa peça não estará completa. Portanto, não critique ou condene, porque do alto ajudaremos todos os seres aqui a voltar para casa. Nós somos aqueles chamados, aqueles que vieram para salvar os perdidos.
primeiro nós o buscamos. Então o salvamos, trazendo aquela consciência errante de volta à visão do Pai. Agora, meu único desejo é ver a verdade tão claramente que me torne uma testemunha ocular e possa contar minhas experiências exatamente como elas aconteceram comigo. Não estou a pedir que você pare de dar seu dinheiro para a caridade, se ao dar ele lhe der prazer, mas dar aos pobres e necessitados não vai salvá-los. Somente aquilo que está em você, cujo rosto está voltado para o Pai Eterno, pode salvá-lo tornando-se o que ele está vendo. Como ele vê, ele projeta sua sombra, sabendo que você precisa de uma certa experiência incorporada. Ele projeta sua sombra, mas lhe dá uma almofada, dizendo que tudo o que você deseja, se você apenas acreditar que recebeu, você o fará. Você agora pode ser colocado no papel de um homem pobre, mas não precisa se ancorar ali, alegando que não pode ficar rico. Em vez disso, você pode se colocar no papel de um homem rico, acreditando que é rico. Você pode lançar conscientemente em qualquer papel que deseja expressar enquanto está se moldando a imagem do Pai. A Bíblia está repleta de histórias maravilhosas e que os estudiosos não entenderam, como o que citei hoje. Ele colocou a criança no meio delas. Os estudiosos se perguntam quem foi a criança e o que aconteceu com ela, pois a leem como uma história secular. E a Bíblia não tem nada a ver com qualquer acontecimento na Terra. Jesus não é um homem de história secular. Ele é um representante de cada homem em que aquela semente incorruptível floresceu e deu seus frutos. A ressurreição, o nascimento, a descoberta da paternidade, tudo isso são os frutos que você está a produzir. Não há nada comparável a esta verdade. Se você fosse o dono do mundo, o que importaria se amanhã você morresse e deixasse tudo? Qual seria o sentido de viver se não houvesse fim para esta vida mortal? Mas o que estou a dizer é verdade. Você é um ser imortal que não pode morrer. Por mais morto que o corpo pareça, você, sua realidade, não pode morrer, porque o seu eu sou é Deus. Nunca houve outro Deus e nunca haverá outro Deus. Você está lentamente despertando para a compreensão de que é o Deus que criou tudo e que ninguém é maior que o outro. Neste mundo, todos nós tentamos ser melhores do que os outros, mas quando a verdade for revelada, saberemos que existe apenas um filho e apenas um pai. E se eu sou o pai de Davi e você é o pai de Davi, não somos um? Então entenderemos o grande Shema. Ouve, ó Israel, o Senhor nosso Deus, o Senhor é um. Ele é o único pai e não pode ser dois. Mas se ele é um pai, deve haver um filho para testemunhar sua paternidade. Se você tem experiência idêntica à minha, não somos um? Portanto, no final há apenas um Deus, um pai e um filho. Um adormeceu e está a sonhar com a existência desse estado divino disperso. No final, todos nós despertamos como aquele que adormeceu, mas não perdemos nossa identidade. Amarei você eternamente como um outro aparente. Mas saiba que somos um. É um mistério peculiar. Todos nós somos Deus Pai, pois não existe outro ser. Deus primeiro se revela como poder onipotente, depois como eu sou e finalmente como amor infinito, o Pai. Então por que estamos aqui? Blake colocou isso de forma bela. Somos colocados na Terra um pequeno espaço para que possamos aprender a suportar os raios do amor. Em seu estado atual, você não poderia suportar os raios do amor, pois o amor infinito de Deus é puro poder. Vemos o poder sendo usado para ir à Lua e contemplamos ir para Vênus e Marte. Mas o poder de nos levar até lá é como um foguete em comparação ao seu verdadeiro ser, que trouxe o mundo à existência e o sustenta. Um dia a peça vai acabar. E não me importa o que um homem já fez, ele vai despertar como Deus.
coloque-se agora no papel de um pai cujo filho é acusado de um ato

Ainda assim, ele foi chamado de homem perfeito, o Filho do Senhor, um homem segundo o meu coração que fará toda a minha vontade. Davi não é um homem nascido de uma mulher. Ele é espírito, personificado como um homem eterno. Davi é o resultado de sua jornada ao mundo da morte. Quando o menino Jesus em você o colocou através de todas as gerações de homens e você experimentou tudo o que concordou no início, você é perfeito como seu Pai no céu é perfeito. E você formou Davi, seu filho, para revelar você para si mesmo. O mundo pensa que Jesus Cristo é o Filho de Deus, mas eu digo a você que Jesus é o Senhor. Isso é um mistério. Davi vê em espírito e chama Jesus de Pai. A humanidade é Cristo, o Filho, e Jesus é Deus. Não posso abrir seu crânio e forçar a solução para este mistério nele. Eu só posso dar a você em palavras, mas posso dizer que chegará o dia em que você experimentará minhas palavras. Seu crânio explodirá e você experimentará tudo o que foi dito sobre Jesus Cristo na primeira pessoa, singular, tempo presente. Escolhido para o papel principal, você saberá que é Ele. Embora continue sendo um ser muito limitado neste mundo da mortalidade, você veio a este mundo de morte para superá-la, trazendo com você a semente de Cristo incorruptível que está vendo o Pai, transformando você à sua imagem. E visto que o Pai não pode gerar outro, Ele está gerando a si mesmo. Mas enquanto você estiver aqui, siga seu maravilhoso preceito e acredite que você pode ter tudo o que desejar. Não há nenhuma restrição colocada sobre o poder de crença. Não há necessidade de consultar primeiro algum homem santo para ver se você deve tê-lo ou não. Você é o juiz. Escolha seu desejo e, na medida em que estiver convencido de que o possui, você o alcançará. E porque somos todos um, se for necessário 1 milhão de pessoas para ajudar no nascimento de sua suposição, eles farão isso, sem seu conhecimento ou consentimento. Então você não precisa pedir a ninguém para ajudá-lo. Eles farão isso nem mesmo sabendo que são. Tudo o que você deve fazer é presumir que o possui. Uma suposição, embora falsa, se persistir, tornará realidade. Esse é o princípio. Por trás dessa peça fantástica em que você está despertando como Deus, temos um estado secundário. Nele você pode ser levado no papel de um homem pobre e precisar das moedas de César para atender às suas demandas de impostos, aluguer e comida. Portanto, você pode render a César as coisas que são de César, assumindo que você é o que César exige, e permanecer fiel a essa suposição. Nesse ítem, algo mais está acontecendo em você que é infinitamente maior do que o mundo de César, pois este mundo chegará ao fim, mas o reino dos céus é para sempre, pois é eterno. O mundo de César é de morte, mas a imaginação humana é vida eterna. É a imaginação humana que revelará sua verdadeira identidade a você quando você for perfeito como seu Pai no céu é perfeito. Então você verá Davi, o sinal de que você chegou ao fim da jornada. Tendo desempenhado todos os papéis, você é o conquistador e sua coroa está esperando por você enquanto seu filho revela sua paternidade. Se o Senhor diz a Davi: Tu és meu filho, hoje eu te gerei. E Davi te chama de pai. Você não é aquele chamado Deus nas Escrituras? Parece tão tolo para um homenzinho, um entre bilhões, fazer essas afirmações extravagantes, mas são verdadeiras. Einstein era um homem de pequena estatura, mas teve uma ideia que mudou o pensamento de todo o mundo. Então Deus, usando a máscara de um homenzinho, atira para revelar sua verdadeira identidade. E as palavras do homenzinho acreditado mudarão o mundo. Então a criança foi trazida e colocada no meio de todos. Não o despreze, pois ele é aquele que estava comigo desde o início dos tempos.

Quando lancei as bases do mundo, ele estava ao meu lado como uma criança. Ele era o meu deleite diário, deleitando-se para sempre nos assuntos dos homens. E quem o encontra, encontra a vida. Quem sente falta dele, se machuca. Quem o odeia, ama a morte. A criança é um símbolo de você, moldando-se à imagem do pai. Você está se lançando nesse mundo de sombras e, quando for perfeito, irradiará seu pai e carregará a própria marca de sua natureza. Então Davi estará diante de você no espírito e o chamará de pai. Agora vamos ao silêncio.

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2: 6 horas.

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1: É exatamente isso. Começa agora o Show da Manhã, nesta manhã de quarta-feira, dia 7 de outubro de 2026. 7 de outubro de 2026. Para todos que estão aqui ligados ao programa, meu nome é Nelson, já estou aqui de volta para fazermos juntos este, que é o teu programa Show da Manhã. Atenção, escreva aí, meu nome é Nelson, ok? Atenção, Nelson aí, não se esqueça, não falhe o meu nome, tá bom? Eu apresento o programa aqui todos os dias, segunda, sexta-feira, das 6 às 10 da manhã, aqui da cidade de Maputo, estúdios centrais para todo Moçambique, em frequência de 99.3 MHz para Maputo, 95.0 para a cidade de Gaza, 96.0 para a cidade de Inhambane, 89.3 para a cidade da Beira, 95.0 para a cidade de Tete, 97.3 para a cidade de Nampula e para a cidade de Pemba em 99.5. Também podem nos seguir online em www.99fm.co.mz, ok? Podem nos ouvir, seguir ao vivo aí, ou online, para quem estiver no trabalho, estiver num sítio onde não pode ouvir a rádio, já sabe, tem aí o nosso site para seguir nos ouvindo ao vivo. Agora, eu quero também dizer aqui a todos que o nosso número é 87 para falar connosco, para pedir músicas, é 87-000-9900. O ouvinte pode ligar aí e pedir as suas músicas, pode pedir aí para passar uma mensagem para alguém, pode pedir o que quiser. A gente tem um número aí para você poder fazer aquilo que você quiser, ok? Já sabe. Não precisa bater a cabeça, ok? Depois temos também que aqui daqui a bocado o nosso Altar da Consciência, nós estamos aqui a falar sobre, afinal de contas, no livro do Dr. Joseph Murphy, estamos a falar aqui sobre a cura dos sentimentos magoados. A cura dos sentimentos magoados é o sexto capítulo do livro do Dr. Joseph Murphy, A Cura dos Sentimentos Magoados. Vamos ver qual é o sentimento que você tem de mágoa com as pessoas que estão ao seu redor. Você tem mágoas com pessoas ao seu redor, que são as pessoas que lhe deixam um aguado. Por quê? Vamos falar sobre isso daqui a bocado. Depois também teremos às 9h20, vamos continuar a ver ali o que causa danos no seu DNA. O sol, radiação solar, aquele cheiro de radon que vem das caves das casas. Nunca viram aquelas mulheres que sempre ficaram em casa, nunca fumaram, nunca beberam, nunca fizeram nada, apanharam cancro. É por causa desse veneno, desse cheiro que vem das caves das casas, vem do solo, da terra. Chama-se radon. Também temos aqui coisas que fazem mal ao seu DNA, que é o cigarro, o tabaco. Vamos ver isso daqui a bocado. Vamos ver aí o que causa danos no seu DNA e causa problemas no seu código, ok? Vamos também às 9h40 viajar sobre o medo, a preocupação e a dúvida. São três fatores, obstáculos que afetam o seu caminho para a sua riqueza. Riqueza.
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1: Bom dia! Vamos ver como é que está o tempo aqui, né? Vamos ver como é que está aqui o tempo na nossa agenda de todo Moçambique, ok? Vamos ver aqui qual é o tempo para aqui, para Moçambique. Temos, hoje é 7 de outubro de 2026, Maputo máxima 28, mínima 17, com o céu praticamente limpo, Xaxai máxima 25, mínima 20, com o céu limpo, Machix máxima 29, mínima 21, com o céu limpo, Inhambane máxima 28, mínima 22, com o céu limpo, Beira máxima 28, mínima 24, com o céu parcialmente nublado, Chimoio máxima 28, mínima 20, com o céu nublado, Quilimane, máxima 31, mínima 25, com o céu limpo. Tete, máxima 33, mínima 24, com o céu limpo. Nampula, máxima 24, mínima 21, com o céu limpo. Lixinga, máxima 29, mínima 17, com o céu limpo. Pemba, máxima 30, mínima 23, com o céu praticamente limpo. Já sabem, Maputo, com máxima de 28, mínima 17. Xaxai, máxima 25, mínima 20, com o céu limpo. Machix, máxima 29, mínima 21, com o céu limpo. Inhambane, máxima 28, mínima 22, com o céu limpo. Beira, máxima 28, mínima 24, com o céu parcialmente nublado. Cidade de Chimoio, máxima 28, mínima 20, com o céu nublado. Quilimane, máxima 31, mínima 25, com o céu limpo. Tete, máxima 33, mínima 24. Nampula, máxima 34, calor aí para Nampula. Nampula é a cidade mais quente. 34 aí para Nampula, ok? Já sabem, né? Vamos à música, voltamos já.

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1: 6 horas e 14 minutos.
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1: Bom, solta a consciência. Solta a consciência aqui na tua rádio 99 FM, nesta manhã de quarta-feira, dia 7 de outubro de 2026, ok? Nós estamos a começar aqui com um capítulo que é muito interessante, que é falar das mágoas, né? Falar das mágoas. O título é A Cura dos Sentimentos Magoados. A Cura dos Sentimentos Magoados. Ontem eu estava a falar aqui sobre a cura dos sentimentos magoados e tem a ver com as pessoas que te irritam, ok? Bom, Ralph Waldo Emerson disse: há uma mente comum a todos os indivíduos, cada homem é a entrada no mesmo e em todos. E também quem admitiu o direito da razão é um homem livre do estado inteiro. Começa a consciencializar disso. Caro ouvinte, a inteligência infinita, o princípio norteador do universo, está dentro de si. A presença curativa é infinita, rege todos os órgãos vitais e todos os processos e funções do corpo. O ouvinte tem a capacidade de fazer escolhas, de usar a imaginação e todos os outros poderes de Deus dentro de si. A sua mente é a mente de Deus. Quando usar o poder infinito dentro de si, consciente e decisa e construtivamente, torna-se um homem livre, né? Emerson inspirou-nos a alargar o conceito de nós próprios quando anunciou esta verdade profunda. Aquilo que Platão pensou, o homem pode pensar. O que um santo sentiu, o homem pode sentir. O que aconteceu a um homem em qualquer época, o homem pode compreender. Quem teve acesso ao universo e à mente é a parte de tudo o que faz ou que se pode fazer, pois é o único agente soberano. Emerson foi o maior filósofo da América e um dos maiores pensadores de todos os tempos. Estava constantemente sintonizado com o infinito, instava todos os homens a libertarem as possibilidades infinitas dentro deles. Emerson ensinou a dignidade e a grandeza do homem e salientou aos ouvintes que os grandes nos parecem grandes porque estamos de joelhos, que atribuímos grandeza a Platão e outros porque eles agiram sobre o que pensavam e não sobre o que os outros pensavam, nem os que os outros pensavam que deveriam fazer. Começa a ter um conceito de si atrativo, nobre e digno, e as coisas mesquinhas da vida deixarão de o afetar, caro ouvinte. Se o afetarem é porque você é emocionalmente imaturo, sofre de infantilismo. É por isso que se diz: porquê é que não te portas como uma pessoa da tua idade? Porquê é que tu não cresces? Fica facilmente iriçado quando alguém da empresa lhe diz: tens de alinhar, alinhar, estás a ficar para trás. Ou aceita e pensa: ele tem razão, terei de me sair melhor da próxima vez. Porquê? Lembre-se de que diz nos Salmos: vós sois deuses e todos os filhos do Altíssimo. É verdade, o ouvinte é. Todos são filhos do Altíssimo, o infinito está dentro de si. Há uma maneira certa de falar, andar, conduzir, fazer um bolo. Há uma maneira certa e errada de fazer tudo. Para além, para uma vida plena e feliz, deve viver segundo certos princípios. Certamente nunca pensaria em instalar uma roda descentrada ou em violar o princípio da eletricidade ou da química. Do mesmo modo, quando pensar, falar, agir e reagir do ponto de vista da inteligência infinita dentro de si, verá que a sua vida terá felicidade, sucesso e paz de espírito. Caro ouvinte, a senhora contramão tinha inveja e odiava uma supervisora no escritório. Sofria com sentimentos recalcados, desenvolvera úlceras, hipertensão. Todavia, quando se interessou pelo princípio espiritual de perdão e da boa vontade, percebeu que acumulara muitas atitudes ressentidas e rancorosas, que esses pensamentos negativos, desagradáveis, lhe afetavam o subconsciente. Tentou falar com a supervisora no esforço de endireitar as coisas, mas a mulher não lhe ligou. No esforço continuado para corrigir a sua situação, o senhor contramão aplicou os princípios da harmonia e da boa vontade durante 10 minutos todos os dias de manhã e à noite antes de ir trabalhar. Fez isso e afirmou: eu rodei a senhora fulana com harmonia, paz, amor, paz e alegria e boa vontade. isso não são lérias, né? Ela sabia que o que fazia e por que razão fazia. Esses pensamentos ou ideias entranhavam-se no seu subconsciente. Caro ouvinte, eu quero voltar a falar aqui sobre as pessoas que lhe irritam, ok? Você já ficou tão irritada e com... você já eu ontem falei de pessoas que irritam, hoje vou falar daquelas pessoas que você tem inveja e que você odeia, ok? Vamos lá falar de quem são as pessoas que você tem inveja e você odeia. Tem muito interessante. Pessoas que você tem inveja e você odeia em casa, vizinho, no posto de trabalho. Quem são as pessoas que você tem ódio e você tem inveja? Hein? O número já está disponível aqui, 87000900. Eu quero falar com as pessoas que você tem... que vocês têm, como é que se diz? Ódio e inveja. Eu quero falar consigo sobre isso, caro ouvinte. O número 87000900. Eu quero falar com pessoas que você tem ódio e você tem... ódio e tem... ódio e tem e inveja. O nome está disponível aqui. Hoje vamos falar de ódio e inveja. As pessoas que lhe rodeiam e que você tem ódio e inveja. Vamos lá falar sobre esse assunto aqui. E o que fazer com relação a isso? Vamos lá. O nome já está disponível aqui para a gente falar sobre esse assunto nesta manhã. São 6 horas e 33 minutos. Vamos lá... falar sobre este assunto aqui neste programa que é o o show da manhã. Já tenho aqui um ouvinte aqui que está-me a ligar. Deixa eu ver quem é este ouvinte que está aqui a me ligar. Alô, bom dia. Primeiro quero saber com quem tenho prazer de falar.
2: Esse é o Bernardo Daniel.
1: Ok. Espera aí um minuto só. Bom dia, Sr. Bernardo Daniel. De onde é que nos liga?
2: Estou em Maputo, em Jonas.
1: Jonas, Bernardo Daniel. Então diga lá, quem são as pessoas que lhe rodeiam, que você tem inveja, que você odeia?
2: São aquelas pessoas, como exemplo, o meu trabalho que eu faço, posso fazer o meu trabalho. Então, o que que indica são... os meus peixes que me indica a pessoa, nem de longe, posso imaginar daquela pessoa estar a sentir inveja, o que eu me sinto no meu coração me faz para me indicar aquela pessoa estar a sentir inveja. De que ele pode não vir me falar, o que, só eu mesmo posso me sentir, aquela pessoa está a sentir inveja por tudo que eu faço. O espírito dele também não gosta, me indica também. A pessoa também sente o quê? É inveja.
1: Então o teu espírito consegue ver que no teu trabalho aquela pessoa está com inveja daquela outra pessoa?
2: Sim, o que eu faço também.
1: Porque tu também está a sentir inveja?
2: Sim.
1: Então o teu espírito tem essa capacidade de sentir inveja, perceber quem está a sentir inveja, porque tu também está a sentir inveja?
2: Exatamente, sim.
1: Agora tu tens ódio também de alguém? Odeias alguém?
2: Sim, eu odeio sim a pessoa que eu não gosto. Sim, também eu posso me reconhecer essa pessoa que não me gosta também. Não posso discutir com ela assim, não. Eu mesmo posso discutir. Já. Tenho inveja daquela pessoa ali.
1: E tens inveja por quê? Fiquei aqui com o senhor Bernardo Daniel de Jonas Mozal. Estamos a falar de um tema muito interessante aqui, caro ouvinte, das mágoas, ok? O título deste livro é muito interessante. Não sei o que se passa aqui. Acho que hoje Maputo estava um calor terrível hoje à noite, né? Aqui na capital. Vamos lá falar aqui, caro ouvinte, sobre este capítulo 6, que tem um título muito interessante, ok? A cura dos sentimentos magoados. Você está com sentimento de ódio e de inveja das pessoas que lhe rodeiam Quem são essas pessoas que lhe rodeiam, que lhe deixam com inveja e com raiva, com ódio? Quem são as pessoas que lhe rodeiam, que lhe irritam, que lhe deixam com ódio e deixam-lhe com raiva? Até você ficar doente, ter úlceras e ir para o hospital. O número já está disponível aqui. Vamos lá ver se a gente tem aqui algum ouvinte, porque está-me a ligar aqui um ouvinte. Vamos lá ver que é isto. Pode baixar o volume, por favor. Pode baixar o volume aí, por favor. Este ouvinte ligou e desligou. Eu quero falar de ódio, raiva, sentimentos que você tem quando está rodeado de pessoas. E quem são essas pessoas que lhe deixam com esse sentimento de ódio e de raiva? E nós hoje, aqui neste capítulo aqui, que tem um título muito interessante, A Cura dos Sentimentos Magoados. Eu quero falar consigo sobre isso, A Cura dos Sentimentos Magoados, ok? Vamos lá falar sobre este assunto aqui. Alô, bom dia. Alô, bom dia. Alô, bom dia. A Cura dos Sentimentos Magoados é o sexto capítulo do livro do Dr. Joseph Murphy e tem como título A Cura dos Sentimentos Magoados. Eu quero saber das pessoas que lhe rodeiam em casa, no trabalho, aonde for, na escola, quais são as pessoas que lhe deixam com sentimento de ódio, de inveja, até ao ponto de você ficar doente, como essa senhora contramão aqui. Quais são essas pessoas? Como é que você vai prosperar, você ter felicidade? Como é que você vai ter felicidade, ter sucesso na vida, se você tem ódio? Você tem ódio, você tem raiva. Como é que é possível isso? Vamos lá. Vamos lá falar sobre isso, por favor, aqui. Número 87000-9900. Vamos lá. Vamos lá falar sobre esse assunto aqui. Número 87000-9900. Vamos lá aqui. Alô, bom dia.
3: Sim, bom dia.
1: Bom dia, tudo bem?
3: Tô bem, não sei como está.
1: Eu estou bem, como é que se chama?
3: Ferrão.
1: Ferrão, Ferrão, qual é o apelido?
3: Sim.
1: Qual é o seu apelido?
3: É o meu currículo.
1: Vai fugir, seu Ferrão. Bom, vamos lá ver quem são as pessoas que têm ódio e raiva. Raiva e ódio. Raiva e ódio. Quais são as pessoas que têm raiva e ódio? Você já teve tanta raiva, tanto ódio que ficou doente? Já passou por essa fase de excesso de raiva e ódio até ficar doente? É interessante isto, né? Vamos lá aqui atender este ouvinte aqui que está a ligar aqui. Então, sim, bom dia. Por que é que eu trago esse tema aqui? Porque estamos a falar sobre a cura dos sentimentos magoados. A cura dos sentimentos magoados. Então, você tem ódio. Vamos lá falar com este ouvinte aqui que está a ligar aqui. Bom dia, Suarão.
4: Bom dia, Vanessa. Como está?
1: Tudo bem?
4: Bem, não sei se você está.
1: Senhor Arão Maciel, né?
4: Sim, sim, sim.
1: Então, vamos lá falar sobre a cura dos sentimentos magoados. É título deste capítulo. Vamos lá falar sobre se alguma vez já sentiu ou sente ódio, raiva das pessoas ao seu redor.
4: Eu não tenho esse sentimento para com as pessoas. Eu dou para com as pessoas sempre, para mim, para eles, um sentimento de amor. Por quê? Porque eu faço isso porque, por causa da diferença. Nós somos feitos pela diferença. E a diferença também nos complementa ao mesmo tempo.
1: Eu entendo o teu ponto, já estás num estágio em que tu consegues ver o que é que tu queres emanar para as pessoas. Mas alguma vez na vida tu tiveste alguém, uma pessoa ou duas, que Já sentiste inveja? Já sentiste ódio?
4: Eu diria que no passado, porque atualmente eu já não guardo esse tipo de sentimento.
1: E também, o que é que causou esse gatilho para você sentir ódio e a raiva dessa pessoa? Quais eram os gatilhos? Era a questão de mulher? Era a questão de pai com os teus irmãos? Era no emprego? O que é que era?
4: Para mim eram questões irrelevantes.
1: Sentias inveja sem saber porquê?
4: são coisas que fazem que não fazem sentido, que faz com que as pessoas sintam inveja uns aos outros.
1: Tens a ver uma pessoa passar de carro, você fica com inveja, isso é dizer?
4: Isso também não faz sentido. Se tu colocas no coração de que tu deves dar valor às coisas que o dinheiro não compra, tu nunca vais ter inveja de alguém que tem carro.
1: A minha pergunta não é a tua descoberta de o que significa ter inveja e não ter inveja. A minha pergunta é, quais eram os gatilhos que te levavam a essa inveja?
4: Ah, ok. Às vezes eram desentendimentos, por exemplo, desentendimentos entre irmãos aqui em casa.
1: Sim, tu ficavas com inveja porque a tua mãe tratava bem o outro, por exemplo.
4: E certos momentos, eu diria que dentro de casa, nós como crianças interpretamos aquilo de uma forma diferente e acabamos tendo esse sentimento de que não, mamã está a tratar bem...
1: Humano o quê?
4: Sim, está a tratar bem outro irmão ali. Parece que ela fala mais para mim do que para ele. Acaba existindo esse sentimento já dentro de mim.
1: Por exemplo, há um ódio que acontece nas crianças, ok? O ódio é o ódio. Eu odeio a mãe, porque a mãe, sempre que o humano diz alguma coisa, a mãe atende os pedidos, a mim não. Por exemplo, é um ódio que acontece normalmente ali. Os pais às vezes nem conseguem perceber que, afinal de contas, está a haver esse problema aí. Agora, tu quando é que despertaste para o ódio e inveja e viste que isso faz mal?
4: Desculpa, não entendi bem a pergunta.
1: Quando é que acordaste para esse entendimento que isto, sentir inveja, isto de odiar aquela pessoa, faz-me mal a mim mesmo? Que não faz sentido.
4: Desde o momento que eu percebi de que isto me limita.
1: Quando é que foi isso?
4: Isso o ano.
1: Sim, qual foi o evento que tu acordaste para isso?
4: Foi no ano de 2020, quando houve o coronavírus.
1: O que aconteceu nessa altura?
4: Naquela altura...
1: Estás a rir sozinho, qual é a cena? Conta-nos lá.
4: Ok. Foi em 2020, na época do coronavírus. Por quê? Porque naquela época eu vi, como é que eu pude perceber? Vi com o coronavírus, eu vi um sistema de controle mundial que me fez eu mudar de pensamento de que, na verdade, se o homem não pode controlar o outro homem.
1: Tá nice.
4: Sim.
1: Um abraço aí, tá bom?
4: Muito obrigado.
1: Eu já vi que não queres me contar. Tchau, tchau. Eu já vi que este ouvido não quer me contar a história dele sobre inveja e ódio, mas ok. Obrigado aí. São 6 horas e 46 minutos. Muita música que eu quero tocar aqui para vocês. Mas vamos atender aqui mais um ouvinte aqui. Só

0: Sim,
1: mesmo. O que tens no Dondo? Então diz lá, então, que senhor Acácio do Rui dos Santos. Inveja e ódio. Fala lá desses sentimentos que governaram a sua vida.
0: Inveja e ódio.
1: Que sim.
0: Não depende de nenhum dinheiro. Não depende de pobre, não depende de alguém. Depende de comportamento de cada um.
1: Mas fala lá da tua experiência. Quando é que sentiste ódio?
0: Para mim, eu não tenho ódio com ninguém, nem mesmo criança, mesmo.
1: Não, quando é que tiveste ódio?
0: Mas o redor, meu.
1: Quando é que tu tiveste? Quando é que tiveste ódio e inveja? Quando?
0: Eu tive ódio e inveja através quando era uma criança, meu.
1: Tinhas inveja de irmãos? O que é que aconteceu?
0: Eu vivia com meu sobrinho e eu como filho da casa. Mas quem era muito bem tratado na casa da minha mãe
1: era o sobrinho.
0: Foi meu sobrinho.
1: Sim,
0: filho do engenheiro.
1: Então,
0: aquele é que era mais mimado do que eu, que fui nascido naquele lugar. Então, eu sempre falava para ele, você não ter respeitado muito assim, não é na casa da tua mãe aqui.
1: E a tua mãe não percebia isso, né?
0: E minha mãe não percebia isso. Então, eu tive a fase de eu sentar com a minha mãe. Eu falei com a mamãe, você está mimando muito, você não sabe de que é aqui quando crescer e está em casa do pai dele, mas eu fico aqui contigo.
1: E a tua mãe disse o quê?
0: Tá vendo, né? Minha mãe disse, você não sabe de que esse aqui é a família da casa. Eu, naquela altura, não sei o que me levou para eu dizer a minha mãe naquele palavra. Eu falei com a mamãe. Filho do gero e filho do irmão é diferente. Nós estamos aqui, vamos crescer aqui e morrer aqui, mas filho do gero nunca vai morrer aqui conosco.
1: E depois, como é que acabou essa raiva, esse ódio, essa inveja?
0: Então, minha mãe chamou minha irmã e disse: leva teu filho, vai viver com ele para você crescer, criar também, sentir como queria estar, criar uma pessoa. Então, minha irmã levou meu sobrinho, foi com ele. E eu fiquei com minha mãe e ficamos já a coordenar. Eu e minha mãe, porque me mandava. Eu sempre ia, mas meu sobrinho não aceitava ir. Mas era muito mimado, porque é filho de zero.
1: Então tu estava com ias fazer as coisas, começar a dizer, mas poxa, sou sempre eu que vou fazer as coisas, este só fica sentado aqui.
0: Sim, sim, sim.
1: E depois, como é que.
0: Como
1: é que conseguiste curar essa ódio, essa raiva, essa inveja?
0: Epa, eu descorrei mesmo a dizer que fora, o que eu vou fazer? E eu também fui nascido aqui. Se eu me levo isso aqui, há de me levar à morte. Deixa passar. Passei mesmo. Até agora, já estou livre, estou feliz, não tenho problema. Já com meus filhos também. Já estou na mesma como que eu expliquei minha mãe.
1: Ok. Um abraço aí, meu irmão. Ok?
0: Na graça, obrigado. Bom trabalho aí. Pelo
1: obrigado aí. Tchau, tchau. Bom, fiquei aqui.
0: Um complemento para minha esposa.
1: Como é que ela se chama?
0: Minha esposa, Lúcia Gina.
1: Ok. Tá bom. Um abraço aí, senhora Cássio.
0: Obrigado.
1: Tá bom. Tchau, tchau. Vocês sabem que eu tenho muitos ouvintes do Dondo, né? Muitos ouvintes do Dondo. Bom, voltamos já já. Vamos à música aí.
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4: 6 horas e 51 minutos.
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2: 7 horas.
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5: Bem, caros ouvintes, como é que estão vocês? Está tudo bem aqui? Muito bom dia a todos que estão aqui ligados ao programa. Meu nome é Nelson, já sabem, né? Estamos aqui no nosso programa que é o Show da Manhã aqui da Rádio 99 FM. Para todos que estão aqui ligados ao programa, muito bom dia a todos aqui. Quero cumprimentar a minha audiência em Maputo, em 99.3 MHz. Quem todos está na cidade de Gaza, muito bom dia. Quem está na cidade de Xaixai também, muito bom dia. E em 95.0, quem está na Beira, 89.3, bom dia. Para quem está em Teto, 95.0, bom dia. Para quem está na cidade de Nampula, muito bom dia. Para quem está na cidade de Pemba, muito bom dia. Eu quero atender alguns ouvintes para deixarem aqui o seu bom dia. O número 87000990. Eu quero deixar aqui convosco aqui o vosso muito bom dia aqui. Quero falar convosco. Liguem para falar comigo aqui, estimados ouvintes. Vamos ver quem é que está aqui que quer falar comigo e cumprimentar aqui e dizer bom dia. Quero um ouvinte por cada cidade, ok? Quero falar com um ouvinte que esteja em Maputo, quero falar com um que está em Gaza, quero falar com quem está na Beira, Teto, quem está em Nampula, quem está em Pemba. O número 87000990. Vamos lá ver aí quem está aqui para falar comigo hoje e deixar aqui o seu muito bom dia aqui. E quer saber como é que está a vossa temperatura aí na vossa cidade, ok? Em que cidade você está aí? Diga aí. Vamos ver aqui o primeiro ouvinte aqui que está aqui ligar aqui para mim. Alô, bom dia.
6: Oh, Manete, bom dia.
5: Bom dia, como está? Tudo bem?
6: Estou bem na cidade, Manete.
5: De onde é que estamos a ligar?
6: Sou Isaías Fabião Raposo, e sou da cidade de Tete.
5: De Tete? Então, como é que está a Tete hoje?
6: Tete hoje está... mostrou sol hoje, acho que vai ter um verão hoje, Tete.
5: Ah, ok. Vai ter verão, está calor hoje aí, né?
6: Yeah.
5: Ok.
6: Onde também tinha, né?
5: Semana passada parece que aí havia, tinha esse candado de mantas aí, estava um frio, né? Um frio. Sim, e chuva.
6: Estava muito doce, trabalho, parecia estar um chumoio.
5: Manigo. Um abraço aí, Zé. Um abraço, tchau.
6: Tchau.
5: Bom, vamos lá para outra cidade aí. Quem pode ligar aí de Nampula para mim? Nampula aí. Quem está em Pemba também? Eu quero saber como é que está a cidade. Estou a fazer uma ronda pelas cidades. Vamos lá ver quem está aqui. Alô, bom dia.
7: Bom dia.
5: Meu caro Lubionte, como está?
7: Eu estou bem, graças a Deus. Não sei do seu lado.
5: Está tudo bem aqui, né? Está tudo bem. Como é que acordou hoje?
7: Eu sempre acordo muito bem disposto para trabalhar, assim estou a fazer os regadios já na Machamba.
5: Ok.
7: A cidade acordou muito bem, tem uma temperatura bem fresca. Mas ao longo do dia acredito que vamos ter o verão, porque sempre de manhã o sol fica um pouco acima de... Por aí 11, 12, vai abrindo.
5: Senti também um bocadinho de calor hoje à noite, não sentiste?
7: Senti. Por acaso, agora quase já estamos no verão, não resta dúvida.
5: Um abraço aí, Muro. O Lubion de João Francisco. Um abraço, tchau. Ok. Bom, vamos lá para outra cidade aí, Beira. Alô, Beira. Alô, Beira. Os russos estão aqui a voar os Antonovs. Alô, Beira. Alô, bom dia. Vamos lá ver quem está aqui. Mais um ouvinte aí de Tete. Como é que é isso, Matheus? Eu já estive em Tete, eu.
8: Que dia, então?
5: Estive agora aí em Tete. Já estive a falar com o teu colega aí de Tete agora mesmo.
8: Ah, ouviu.
5: Um abraço aí, tá bom? Tchau.
7: Obrigado.
5: Obrigado. Vamos para outra cidade. Eu quero Pemba, quero Nampula, quero Beira, quero Gaza. Atende aí. Alô, bom dia.
8: Muito bom dia.
5: Bom dia, tudo bem?
8: Tudo bem, bom dia.
5: Tá tudo bem. Como é que se chama?
8: Elson.
5: Elson, de que cidade?
8: Nampula.
5: Nampula, como é que está Nampula e o Elson?
8: Nampula, hoje estão por
5: três. Parece que a previsão aí é muito calor, né?
8: Como?
5: Hoje a previsão para Nampula é 34, está muito calor aí, Elson. Um abraço aí, tchau, tchau. Bom, vamos lá para outra cidade aí. Beira, alô, Beira, Beira, alô, Iguembana, alô, Maxixe, alô, cidade de. Da Catembo, quer dizer, Catembo não, mas pronto, cidade, não é Catembo, é uma cidade. Alô, bom dia.
9: Alô, bom dia.
10: Alô, bom dia, bom dia.
5: Bom dia, tudo bem?
10: Tudo bem. Tô bem, rato.
5: E de onde é que nos liga?
10: Eu digo na
5: Beira. Da onde?
10: Ligo a Beira, Beira, Beira.
5: Ah, como é que está a Beira aí?
11: A Beira aí.
10: Ah, Beira está tranquilo, com boa temperatura, com um pouco de nublado.
5: Tá calor?
10: Tá calor, tá uma temperatura. Tá fazendo sol, não tá fazendo sol, então tem uma temperatura de calor, uma fumaça.
5: Aquela própria da Beira, calor horrível.
10: Aquele que é da Beira, da praia mesmo, da praia Revolução.
5: É. Ok. Um abraço aí, tá bom?
11: Um abraço aí, tá bom?
5: Como é que chamas?
11: Como é que chamas?
5: Não tô ouvindo bem.
10: Acácio Rui.
5: Acácio Rui? Ah, ok, de Dondo.
10: De Dondo.
5: Ah, ok, não é Beira aí. É Dondo, não é Beira. Yeah, ok, tchau, tchau. Acácio falou comigo há pouco tempo. Bom, vamos lá, vamos lá, vamos lá para a música e volto já já, ok? Vamos lá aqui dançar um bocadinho. Essa música é para uma pessoa especial que gosta muito dessa música aqui, foi ouvindo no do programa. Show da manhã. Eu tenho ouvintes especiais que sempre pedem suas músicas. Gramam de Anna Joyce, gramam de Viola, Josefa Buonamate.

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1: 7 horas e 28 minutos.
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3: Bom, solta a consciência aqui na tua rádio 99 FM nesta manhã de... terça de quarta-feira. Quarta-feira, dia 7 de outubro. Já sabem que eu quero deixar aqui uma notícia, aqui uma informação. Há um convite de imprensa para toda a imprensa da organização The Funk of convida a todos os órgãos de comunicação social para uma conferência de imprensa a realizar-se quarta-feira, dia 7 de outubro, no Coconuts, em Maputo, às 14 horas, para a apresentação oficial da segunda edição do evento, marcada para 9 de outubro. Depois de uma primeira experiência em 2025, que reuniu cerca de 500 pessoas, o Funk Off regressa com uma proposta maior dedicada à celebração das sonoridades funk, soul, disco e R&B, através do espetáculo que contará com mais de 15 artistas, mais de 25 músicas e participação do ALB Band. A conferência de imprensa contará com a presença de Rui Soeiro, organizador do evento, Nelto Miranda, diretor musical, Ivo Ozebra, responsável pela produção, Chitara Sound, representante do Coconuts, músicos participantes no espetáculo e outros convidados. Data quarta-feira, 7 de outubro, Coconuts Maputo. Para mais informações, contacte o número 87-63-18-294. O que é o festival de Funk Off, edição número 2? O que é? Vai acontecer no Coconuts. Os músicos que estão aqui, que eu consigo ver, é o Leilize, Letícia Diosina, Tandy Prista, Russ I Trim, Phil, o El Band, DJ Bob, ZA, Ortega. Tem também aqui Stuart Moçambicanos, Raja Ali, Onésia Mulhove, Xixel Langa, Yolanda Cacana, Baca Yafol, Naila Takidir, Nuno Soeiro, Flávio Lisboa e Hélio Beats, ok? Bom, são esses aqui que vão estar aqui a fazer este festival dia 9 de outubro, pelas 20 horas no Coconuts, ok? Essa é a informação que eu queria trazer aqui antes que começamos aqui o Soltar a Consciência, ok? Para todos que querem ir lá, já sabem, para quem quiser ter essa experiência musical primo de funk, já sabe. Pessoal que gosta de funk a sério, é melhor vocês irem lá curtir música de qualidade, com bandas ao vivo, músicos em palco que vão acompanhar artistas, uma performance de 2 horas, celebrando música clássica, grandes músicos clássicos do funk, soul e R&B. A programação é apresentada por DJ sets cuidadosamente selecionados. Lifestyle urbano, uma celebração que cruza música, moda, arte e dança, criando uma atmosfera contemporânea que conecta diferentes gerações como parte da experiência, okay? Com um prémio de 10 mil meticais para o melhor outfit da noite, incentivando a criatividade e expressão do individual e estilo. Nostalgia contemporânea, já sabem, pessoal, não perco essa oportunidade aqui de ir curtir esse show, ok? Já sabem, vai ser no Coconuts, ok? Não falhem, por favor, este evento é para vocês todos irem lá curtir, ok? Bom, vamos lá olhar aqui para... o nosso Soltar Consciência. Vamos falar sobre a cura dos sentimentos magoados. Vamos falar sobre Você sente inveja e raiva do seu colega de trabalho? Você sente inveja e raiva do seu colega de trabalho até o ponto de você ir parar no hospital? Que ódio é esse? Que raiva é essa? Que inveja é essa que você tem tanta que faz você ficar doente com úlceras? Eu quero falar consigo sobre esse assunto aqui. O número já está disponível aqui. 87. Vamos lá ver aqui o que, que eu tenho aqui para falar convosco. Tenho aqui algum ouvinte que vai participar e explicar essa raiva que sente. Essa raiva que sente. Eu quero falar consigo aqui. Vamos lá ver quem é que sente raiva e inveja do outro. Ressentir raiva e inveja, hein? Que deixa-lhe doente, muito doente. Eu quero falar consigo aqui, caríssimo ouvinte. Vamos lá falar sobre este assunto aqui, nesta edição de Soltar a Consciência desta quarta-feira, dia hoje é dia 7 de outubro. Tem aqui o primeiro ouvinte, vamos lá ver quem está aqui em linha. Alô, bom dia.
4: Sim, bom dia.
3: Bom dia, tudo bem?
4: Está tudo bem.
3: Primeiro, com quem tem prazer de falar?
4: Sim, fala com o Inácio.
3: Inácio, de onde é que nos liga, Inácio?
4: Da Rua 12.
3: Rua 12, na beira ou teto? Onde?
4: Pemba.
3: Pemba. Rua 12 de Pemba, Sr. Inácio. Então diga lá, sua inveja, sua raiva, seu ódio, de quem?
4: Do meu amigo.
3: Por quê? O que é que aconteceu?
4: É aquilo que eu te disse, o sucesso do outro sempre incomoda, né? Então, às vezes, quando o outro é para... Ali o outro é para progredir. Nós também ficamos assim, que esse outro aqui é para já sair assim, até para um caminho que a gente tem para... É para um caminho que a gente é para não conseguir chegar.
3: Então tens inveja do teu amigo porque ele está a ter sucesso e tu não?
4: É o que acontece.
3: Não, estamos a falar consigo.
4: Sim.
3: Ah, acontece contigo isso, tens inveja do amigo que está a prosperar?
4: Sim.
3: Ok. E sentes o quê? Sentes inveja, o ódio também?
4: Ódio não, porque a prosperidade dele para mim também é o meu sucesso.
3: Quer dizer, sentes inveja, sente inveja, mas essa inveja faz-te ficar doente?
4: Não, não.
3: O que é que causa no teu corpo, na tua vida?
4: Me dá aquela força para eu também ter aquele moral de poder conseguir.
3: Ok. Então, inveja para ti, do teu amigo, é você conseguir também prosperar, dá-te forças.
4: Me dá mais força, porque é para pelo fato dele é para ter conseguido, então nós todos somos capazes nesse exato momento.
3: Não, há um invejoso que é maldoso, que quer destruir o outro, né?
4: Sim, é esse tipo de amigo que quando você ali consegue algo, ele é para ficar ali, é para como você é para conseguir, assim quer saber até das suas fontes.
3: Então, dizer que todos queremos prosperar às vezes, não. Há uns que não querem que você prospere, vão te dar rasteiras, não é verdade? Você já jogou futebol?
4: Exatamente. Não, não, uma vez não.
3: Nunca jogaste futebol?
4: Sim.
3: Nunca jogaste nada, nenhum desporto?
4: Já joguei.
3: Então? Então, você no desporto nunca levou uma quenha. Sabe o que é quenha?
4: Sim, já levei, até muitas vezes.
3: Então?
4: Para o jogo de damas.
3: Então?
4: Quando encontro um oponente muito sério assim, o gajo está me derrota.
3: O que nas damas?
4: Sim.
3: Quando dois jogadores de damas estão num nível tão elevado, o jogo sempre acaba em empate. Sabias disso?
4: Exato.
3: Sabes, né?
4: Sim.
3: Então, os adversários são bons mesmo. Ele já previu a tua jogada, tu já previste a jogada dele. Eles empatam sempre. Bom,
4: Sim, empata-se.
3: Empata-se muito. Quem é que não consegue jogar, quem não sabe jogar dama vai perder sempre. Quem sabe jogar dama e se tiver um oponente forte, vão empatar sempre. Bom, Acácio, um abraço aí para ti, um bom dia.
4: Obrigado.
3: É Acácio de Pemba, né?
4: Inácio.
3: Inácio de Pemba. Rua quê?
4: Na Rua 12.
3: Rua 12, ok, tá bom. Um abraço, tchau. Ficamos aqui com o Inácio de Pemba, ele que está na Rua 12, ali na cidade de Pemba. Ele falou sobre inveja, né? Vamos lá ver quem tem aqui mais um ouvinte que quer falar sobre a sua história. Alô, bom dia. Sim, bom dia. Alô, bom dia. Alô, bom dia. Este ouvinte aqui que está a brincar aqui conosco. É, Rua 12, cidade de Pemba. Ok. Vamos lá ver aqui. Temos aqui algum ouvinte que quer trazer aqui a sua opinião sobre sentimento de raiva. Eu sou uma pessoa raivosa. Eu tenho raiva, tenho ódio. Até estou doente por causa disso. O que é que eu faço para resolver isso? Sim, bom dia. Bom dia, tudo bem?
5: Tudo bem, graças a Deus.
3: Bom, bom dia, como é que se chama?
5: Franco.
3: Franco, diga lá então, sentimento de ódio...
5: Franco.
3: Sim, Franco. É cidade de Maputo?
5: Não, sou na cidade de Tete.
3: Tete. Diga lá então, seu Franco, ódio, raiva, já sentiu até ficar doente?
5: Não.
3: Então, qual é a sua história?
5: É acerca de inveja. Muito. A inveja é algo destruidor, porque a inveja...
3: É destruidor? Como é que sabes? Já viste alguém com inveja? Quem?
5: Ao meu redor, sempre
3: me
5: inveja e todos os meus companheiros.
3: Não estamos a ouvir bem.
5: Todos são invejosos ao meu redor.
3: Ah, tu vês pessoas invejosas ao teu redor?
5: Ao meu redor. É capaz de querer de queimar. Só para você estar mal, tá vendo? Né? Ele passar nessa posição que você está e você passar na posição dele inferior. A inveja é nós, cristãos, nós teológicos, nós teologicamente nós chamamos de feitiçaria. Isso chama-se feitiçaria. Por quê? A feitiçaria não se torna só de você ir na palhota, não. Torna-se de você sentir algo errado. Há algo errado com o teu companheiro. Isso se chama de feitiçaria, Camus.
3: Ok. Então, você sentir inveja de outra pessoa, você está a praticar feitiçaria?
5: Está a praticar a feitiçaria.
3: Ok. Sim. E praticar essa feitiçaria aí que você está a dizer faz com que quem fique doente?
5: Quem fica doente é o seu companheiro, não é você que está a praticar essa
3: inveja. Mas você nunca viu aquele estado de pessoas que ficam com tanta inveja, tanta raiva, que ficam com doenças, com úlceras? Problema no estômago, tem que ir ao hospital?
5: Isso já não é inveja. Isso é problema de saúde.
3: Então, tu não conheces pessoas que ficam com tanta inveja até ficar doente? Nunca viste falar?
5: Ou essa pessoa é depressivo.
3: Não, estamos a falar daquelas pessoas que sentem tanta inveja e dizem, epa, eu tenho inveja daquela pessoa, e acaba depois ficando doente. É desses casos que estamos a falar. Não. Se não sabes, um abraço aí, tá bom?
5: Tá bom, muito obrigado.
3: Obrigado. Bom, o ouvinte aqui, Frank, bom dia. Tá, obrigado aí, meu irmão. Obrigado.
5: Quero deixar os cumprimentos a todos da rádio. E o meu pai também, que está andando no trabalho, está escutando essa rádio.
3: Ok.
5: Toda a família.
3: Ok. Seu pai também está a seguir a rádio?
5: Está a seguir a rádio.
3: Ok, tá bom. Um abraço aí também para ele, tá bom? All right, tchau, tchau. Não percebi?
5: Eu de segunda-feira estou nessa rádio.
3: De segunda-feira? Começaste a ouvir quando? Começaste a ouvir...
5: segunda a sexta.
3: Começaste a ouvir quando?
5: Desde muito.
3: Há muito tempo?
5: Eu cheguei.
3: Sim. Ok. Tá nice. Um abraço aí, tá bom? Tchau, tchau. Obrigado, obrigado aqui da rádio, obrigado. Bom, fiquei aqui com este ouvinte, é o Frank de Teta aqui, que diz que o ódio, a raiva, a inveja é feitiçaria. Ok, faz sentido às vezes a gente pensar mal, mal, mal da pessoa. Vamos atender mais uma ouvinte aqui, a Sara. Vamos atender aqui. Bom dia, senhora Sara.
6: Bom dia, como está?
3: Bom dia, senhora Sara Miss de Nampula, está tudo bem por aqui. E a senhora?
6: Bom dia, pela graça estamos bem, não sei.
3: Tudo bem. Estamos a falar sobre inveja e sobre ódio. Você sente inveja e ódio de alguém ao seu redor?
6: Senti assim.
3: Quem?
6: Mas nos anos anterior, meu ex, né? Sentia ódio, tinha mágoa com ele.
3: Por quê?
6: Mas ela... porque maltratava, né? Todo momento era discussão, todo momento era só se entrar no corpo. Então aquilo sempre me magoava, sempre eu ficava com mágoa com ele, odeava. Mas chegou um tempo, acabei divorciando, chegou um tempo, lhe chamei, lhe perdoei. Aquilo passou, né? Pela graça já passou, não tenho mais ódio.
3: Explica lá uma coisa, por que vocês discutiam?
6: Era discussão de casa, né?
3: Entendíamos. Bebiam?
6: Não, ele não bebe. Ninguém bebia.
3: Ok, agora já separaram, já estás feliz?
6: Já separamos, mas fiquei um tempo, fiquei 2 anos, né? Com aquilo na cabeça, mas passando um tempo acabei superando. Já perdoei. Conversamos.
3: Ficaste doente?
6: Não, não fiquei doente. Só estava com rancor, estava com... Só sempre ficava isolada, sozinha, não queria conversar com ninguém, não tinha pedido de nada. Mas passando um tempo, acabei superando, acabei perdoando tudo que eu estava a sentir. Me chamei, me perdoei, ele também me perdoou. Aquilo passou.
3: Ok. Foi uma experiência de vocês dois. Ficaram juntos quanto tempo?
6: Ficamos 4 anos.
3: Agora já tens novo namorado?
6: É, nada, não tem.
3: Por quê?
6: Me irrita também. É.
3: Continua ainda aí.
6: Me irrita.
3: Me irrita o homem?
6: É, me irrita, sim. Não encontro alguém sério. Então me estressa.
3: Como te estressa? Porque tu és muito bonita.
6: Não percebi?
3: Estressa por quê? Porque és muito bonita, com ciúme.
6: Ciumenta só, mas é...
3: Eles são ciumentos, o quê?
6: Eles não, né?
3: Então, por que se estressam?
6: E praticamente, né, conhecia alguém, sempre me incomodava, né? Quando ele me chamasse, eu falar que não tenho tempo, ele sempre falava muita coisa. Então, acabou me irritando, prefiro mesmo ficar sozinha.
3: Mas então tu namoras com alguém e depois, quando é para se encontrarem, você diz não quero, não tenho tempo. Qual é a ideia então?
6: É que a pessoa tem que entender, né? Que aquela pessoa, quando fala que não tenho tempo, tem que entender.
3: Mas vocês às vezes exageram, sempre não tem tempo. Ah, porque não tem tempo, porque não tem tempo. Hoje não dá, amanhã também não dá. Ei, a gente falou, diz que estou a namorar com uma pessoa que nunca tem tempo. Qual é a ideia? Será que está com outra pessoa? Já entendeste?
6: Sim, a pessoa imagina que essa hora que já está a atender outra pessoa.
3: Exatamente. É por isso que chateia. Ciúme.
6: Sim. Sim, mas é. Mesmo prefiro ficar só. Okay. Acho que é melhor.
3: Tá bom, então.

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2: 7:48.
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Essa é a música mais infantil que eu tenho. Eu já não canto muito essa música, eu cantava quando eu era infantil. Eu agora sou uma mulher adulta, empoderada. Mas antes de passarmos para a fase adulta e empoderada mais uma vez,

0: vocês devem saber, né? Essa música é um alerta.
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2: Acerta os ponteiros do seu relógio.
3: 8 horas.
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0: Eu acho que esse é um... deve estar no top 3, né? Eu acho que essa está no top 3. Tia Mari. Eu queria agora brevemente agradecer à organização LS Republicano, o Grupo Chiado, que tornaram esse momento possível, que trouxeram a nossa banda Muzangola da banda até aqui. Trouxemos a nossa própria equipa, juntamente com a equipa do Grupo Chiado, que é de cá. Mas é um orgulho muito grande eu poder tocar no meu primeiro concerto fora do meu país. Quer dizer, fora da África, vamos dizer assim. Mas com a banda mesmo lá da banda, tá a ver? Vieram mesmo aqui fazer a Waweira, então é muito especial. E agradecer o nosso patrocinador Unitel. Muito obrigado por tudo.
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2: Muito bom dia a todos, muito bom dia, 8 horas e 5 minutos, queres são?
3: 8 horas e 5 minutos.
2: Queres são?
3: 8 horas e 5 minutos.
2: É exatamente 8 horas e 5 minutos aqui na tua Rádio 99 FM. Já sabem, meu nome é Nelson e já estamos juntos aqui desde as 6 da manhã e vamos ficar aqui até as 10 da manhã. Falta 2 horas para terminar aqui o programa. Mas eu quero agradecer a todos os ouvintes que estão aqui ligados e eu vou atender aqui 2 ouvintes só para deixar o seu bom dia aqui. Vamos fazer uma brincadeira aqui. Número 87000-9900. Eu quero falar aqui com 2 ouvintes da Beira, um da Beira e um de Gaza, ok? Que ainda não falei, já falei de Pemba, já falei com alguém de Tete. Eu queria falar com alguém de Gaza ou alguém de cidade da Beira. Beira também, né? Já falei com o pessoal da Beira. Falei com o pessoal da Beira aí. Quero falar aqui com 2 ouvintes que querem falar comigo e deixar aqui o seu bom dia. Saber como é que está a sua cidade aí. Mutawanha, Wanha Babel Paulino. Vamos lá ver se a gente consegue ter aqui algum ouvinte em linha. Por favor, liga aí. Ligue para 870-009900. Eu quero que você deixe aqui uma mensagem. Você gosta do programa Show da Manhã? Você gosta do programa ou não gosta? Você gosta ou não gosta? Você gosta da 99 ou não gosta, ok? Ah, se está ouvindo é porque gosta, né? Vamos lá entender aqui, é um ouvinte. Alô, bom dia.
4: Bom dia.
2: Bom dia, tudo bem?
4: Tudo bem, graças a Deus, você.
2: Diga lá uma coisa. Como é que está a sua cidade?
4: Hoje a cidade acordou meio fresca, está muito fresco.
2: Está em que cidade?
4: Cidade da Beira.
2: Ah, Beira. Está fresquinho aí, né?
4: Sim. Está
2: Tá em que zona?
4: Estou na zona da Manga.
2: Ah, Manga. Okay.
4: Antes da ponte da Mobeira.
2: Ah, ok. Diga lá, como é que se chama?
4: Daniel Ibrahim.
2: Daniel Ibrahim. Ainda não foi trabalhar?
4: Não. Ainda não fui.
2: Ok, já está. Não está atrasado?
4: Não. Entre um período das 12h30.
2: Ah, ok. Então, Sr. Daniel Brimo, qual é a mensagem que quer deixar aqui hoje para a nossa audiência nacional?
4: Gostaria de deixar a mensagem na qual queria dizer que seja um dia próspero, um dia de alegria, trabalho, tudo de bom e de melhor para todo mundo.
2: Daniel Ibrahim, um grande abraço aí para a Beira, para todos, saudades, quando estiver na Beira, dou um toque, ok?
4: Ok, muito obrigado.
2: Um abraço aí, um abraço. Fiquei aqui com o Daniel Ibrahim, da cidade da Beira, ali da Manga. Vou atender mais um 20 aí, são 8 horas e 8 minutos, queres são? Queres são?
3: 8 horas e 8 minutos.
2: Já viram, 8 horas e 8 minutos, vou atender mais um 20 só, eu prometi que ia atender 2 ouvintes. Sim, bom dia.
5: Oi, bom dia, Mangação.
2: Bom dia, como é que se chama?
5: Juta,
2: deixa um outro número.
5: Sim, outro número, sim. Alternativo esse.
2: Então, qual é a cena deste? Este é para quê?
5: Não, só que esse aqui tem crédito. Aquele outro está off.
2: Ok. Também estás na Beira, né?
5: Tá, sim, estou.
2: Beira está na estágio, que zona tu?
5: Estou Manga, em Nhamiza.
2: Ah, minha amizo. Então, diz lá, qual é a mensagem que queres deixar aqui?
5: A mensagem que eu deixo a todos que estão em escuta agora na 99 FM. É uma boa sintonia. Aprendemos muito com o programa de Mano Neto. E com aquele programa das 22, Never Gold.
2: Ah, ok.
5: E aqui é grande lição para os religiosos, né?
2: Exatamente.
5: Aprendemos muito mesmo. É o programa que eu não falho mesmo, de segunda a sexta.
2: Olha a experiência.
5: Sempre às 22.
2: Yeah, o Neville é brutal.
5: Exatamente.
2: O Neville é brutal. Juta, um abraço aí para ti, tá bom?
5: Ok, obrigado.
2: Fiquei aqui com o Juta da Cidade da Beira. Ele é um ouvinte que está sempre aqui ligadinho aqui ao programa. Ele é sempre ligado. Juta, obrigado aí a todos que estão aqui ligados ao programa. Eu quero agradecer a todos que estão aqui ligados ao programa, dizer assim a todos que, olha, um prazer aqui fazer o programa para vocês. Mas pronto, vamos aqui à música e volto já, ok?

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1: 8 horas e 19 minutos.
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1: Bom, solta a consciência, são 8 horas e 26 minutos. Eu vou atender aqui alguns ouvintes para falarmos sobre este capítulo, a cura dos sentimentos magoados. Você está magoado e sente ódio e raiva de alguém? Você sente ódio e raiva de alguém? Você, quando está ao lado de pessoas, existem pessoas que lhe deixam com sentimento de raiva e ódio? Eu quero falar consigo sobre esse assunto. Estar com um sentimento de ódio e de raiva quando está rodeado de pessoas. Quem são as pessoas que lhe criam esse ódio, essa raiva? O número já está disponível aqui, é 87000990. Você sente ódio e raiva? Quem é que são as pessoas que lhe irritam, que lhe deixam com ódio e raiva, até o ponto de o ouvinte ficar doente com úlceras? Vamos atender aqui o primeiro ouvinte que está aqui. Alô, bom dia.
2: Alô, bom dia, como está?
1: Bom dia, está tudo bem aqui. Com quem tenho prazer de falar? Primeiro, com quem falo?
2: Canto um sarai para ti, senhor Lei, Deus de Rabani, canto um sarai.
1: Rapal.
2: Ah, Capataz.
1: Teu nome é Capataz? Bom, vamos lá aqui interagir com a nossa audiência sobre este tema aqui. Quem está na cidade de Maputo, quem está na cidade de Xaixai, quem está na cidade da Beira, eu quero falar consigo sobre este tema aqui. Você sente ódio e raiva de alguém? Quem é a pessoa que você sente tanto ódio, tanta raiva? Estamos a falar de cura dos sentimentos magoados, ok? Existe alguém que lhe deixa tão magoado que você acaba sentindo ódio e raiva dessa pessoa? Existem quem são? Vocês conhecem aquela pessoa que dizem, epa, eu, as pessoas me irritam? Quem são? Eu quero falar convosco aqui. Sim, bom dia. Alô, bom dia.
3: Alô, bom dia.
1: Bom dia, tudo bem?
3: Tudo bem, graças a Deus.
1: Como é que se chama?
3: Luís Vilanculos.
1: Luís Vilanculos, diga lá, seu Luís Vilanculos, quem que lhe deixa com raiva e ódio?
3: O que mais dói é ódio, além de raiva.
1: Quem que te deixa com ódio?
3: Quem deixa com ódio? Está complicado.
1: Quem são as pessoas que lhe deixam com ódio? Um abraço aí. Fiquei aqui com um ouvinte que diz... Quem lhe deixa com ódio? Nem consigo imitar. Nem consigo imitar. Eu não consigo imitar. Desculpa aí, caro ouvido. Desculpa aí, Bruno. Vamos lá dar continuidade aqui ao programa. E vamos ver se a gente consegue atender mais dois, três ouvintes para a gente falar sobre este assunto. Alô, bom dia.
4: Alô.
1: Sim, bom dia.
4: Bom dia.
1: Bom dia. Com quem tenho prazer de falar?
4: Leonilda Vembane.
1: Vembane, Leonilda Vembane.
4: Sim, Daniel Vembane.
1: Leonilda Daniel Vembane. Diga lá então.
4: Quero saber o tempo de Xaixai.
1: Tens que mandar mensagem, tá bom, Leonilda? Xaixai.
4: Tá bom.
1: Ok? Tens raiva de alguém?
4: Não.
1: Tens ódio?
4: Não.
1: Não odeias a ninguém?
4: Não.
1: Ok, tchau.
4: Não.
1: Maravilha, este ouvinte aqui não tem raiva de ninguém, a Leonilda Vembane Xaixai. Obrigado aí, Leonilda. Vamos lá ver se a gente consegue ter mais alguém aqui que tem tanta raiva e ódio. Eu trouxe aqui no início do programa alguém que estava com tanta raiva que ficou com úlceras, né? Sim, bom dia.
5: Bom dia.
1: Bom dia, como está?
5: Bem, obrigado.
1: Seu nome e seu bairro, por favor.
5: Benício Eugênio, de Ted, bairro Xangol.
1: Dionísio e Eugênio.
5: Sim.
1: Diga lá então.
5: Eu não tenho raiva de mim. Até que sim, tenho, mas é complicado.
1: Fala lá então. Dionísio Eugênio de Xingoso Tete tem raiva, mas desligou o telefone na minha cara. Alô, bom dia.
6: Bom dia.
1: Bom dia, com quem tenho prazer de falar?
6: António Faruqui, a partir de Miolene, distrito de Rabalho.
1: Sim, ligou para mim há bocadinho, Sr. António, não é?
6: Não percebi?
1: António o quê?
6: António Faruqui, aqui em Miolene, distrito de Rabalho.
1: Ok, diga lá então.
6: Eu não tenho raiva. É muito complicado.
1: E não odeias a ninguém?
6: Ah, não tem.
1: Não odeias, nem tens raiva de ninguém. António Faruque de Rapal diz que não tem raiva de ninguém. Maravilha. Parabéns. Parabéns para todos que não têm raiva e ódio de ninguém. Conseguiram crescer. Alô, bom dia.
7: Bom dia, bom dia.
1: Bom, como é que se chama?
7: Falo com o Ernesto de Machantem.
1: Tudo bem, Sr. Ernesto?
7: Bem, não sei dizer.
1: Yeah. Então, fala lá da tua história sobre ódio e raiva.
7: Yeah, epa, por acaso já senti, né? Mas epa, acabou passando.
1: Quem era essa pessoa?
7: Ela era um meu chefe de trabalho.
1: Ei, deixava-te irritado mesmo?
7: Ei, muito.
1: Acabaste de ficar doente ou não?
7: Não, doente não. Tive uma pequena terapia, acabei normalizando. É, geralmente esse tipo de lugares sempre existe, sempre acontece.
1: Trabalhas em que área?
7: Já não estou a trabalhar lá, né?
1: Mas que área?
7: Trabalhava lá.
1: Qual é a área?
7: Era a área de motorista, né? Ele estava no. Pois.
1: Na supervisão?
7: Ele era um gerente, sim.
1: Ah, ele geria a vocês, a frota?
7: Exatamente.
1: E agora ele estressava porque partias o caminhão ou o carro?
7: Epa, não, epa, certas ordens, né?
1: Irritavam-te por quê?
7: Tem a ver às vezes exigir coisas que estão fora de limite, tipo, epa.
1: Dá um exemplo.
7: A sua hora de saída, por exemplo, é 17, tem que ser às 18. Se não quiser trabalhar, 10. Já isso.
1: Ainda fazia um jogo psicológico terrível.
7: Terrível.
1: E como é que curaste? Dá lá só para fecharmos aqui o tema. Como é que conseguiste curar isso?
7: Epa. Foi mesmo com a ajuda de alguns colegas. Sim, epa, isso aí acontece, não sei o quê. Sair com pessoas e tal. Epa, deu para normalizar. Mas já outra coisa que, sim, eu saí de lá sem nenhuma mágoa mesmo.
1: Okay.
7: Eu até já tinha uma relação boa com ele. É depois. Sim.
1: Ah, no início vocês entraram em choque. Ou foram anos de choque?
7: Não, eu quero acreditar que alguns meses, né? Porque ele também conseguiu perceber a falha dele e voltou a se retificar. Quer dizer, se retificou.
1: Daquelas situações que tu apanhas na vida, uma pessoa que te vem para tatazanar a vida, né?
7: Exatamente. Exatamente. Tocou na ferida.
1: Um abraço aí, tá bom?
7: Obrigado,
1: é
7: bom trabalho.
1: Obrigado. É exatamente isso. Às vezes a gente chega num job. Eu trouxe a história dessa mulher aqui que tinha a chefe dela que ela odiava tanto que ela teve que fazer uma terapia para que ele estava a criar úlceras. Vamos lá atender mais um ouvinte aqui. Alô, bom dia.
8: Bom dia, não sei como você está bem.
1: Eu estou bem, como é que te chamas?
8: Laurinda Albino, aqui na Ampura, no Pairo de Marere.
1: Laurinda Bila.
8: Albino.
1: Diga lá então, Laurinda.
8: Não, eu não estou a dizer que tenho ódio, rancor, não, mas rancor não falha. Uma pessoa, quando tem mágoa no coração, não falha não ter rancor. Mas o que precisa é de ter coragem.
1: Tu nunca tiveste raiva, ódio de alguém?
8: Já várias vezes, mas nunca de bem em conta.
1: Quantos anos tens?
8: Não percebi?
1: Quantos anos tens?
8: 30.
1: Tens quantos? 70 anos?
8: 30.
1: Ah, 30. Laurinda, diz-lhe uma coisa. Esse ódio, essa raiva, esse rancor que tinhas, qual era o motivo?
8: Eu não sei como explicar.
1: Era amor, era irmão, inveja, o que era no emprego, era na escola, o que era?
8: Em casa mesmo, irmãos, marido.
1: Tudo.
8: Seja crianças, né? Sim, mas o que é bom é não levar em conta.
1: Como é que tu foste desenvolvendo e viste que para esse assunto de odiar, de raiva, de ódio, só te fazia mal? Como é que tu chegaste nessa conclusão?
8: Mas eu não cheguei a te odiar as minhas famílias através daquilo que eles fizeram para mim. Só aquilo só foi um rancor que eu tive no coração. Depois de um tempo passou.
1: Aí, qual é a terapia que fizeste?
8: Nada, não fez nada. Não fez nada do mal.
1: Não fizeste nenhuma terapia, não fizeste rezas, não foste falar com ninguém para te ajudar a tirar esse rancor do coração?
8: Não, eu quando tenho minhas coisas.
1: Faz o quê?
8: Prefiro me doer no meu coração quando alguém me perguntar, hein? Aí é que eu tenho direito de falar, mas se alguém me perguntar, nunca que vou contar para a pessoa.
1: Tá bem, mas agora como é que tu curas um rancor? Como é que se cura?
8: A cura do rancor?
1: Sim.
8: Esquecer só.
1: É. Então tu és uma craca em esquecer.
8: É só cacar, é fazer com uma pessoa, não aconteceu nada.
1: É, vai, tá. Maravilha, maravilha. Olha, gostei da tua energia. Um beijinho para ti. Tchau, tchau.
8: Obrigada.
1: Yeah. Laurinda Albino, ela trouxe aqui uma fórmula rápida para raiva e rancor. É só esquecer. Bom, 8 horas e 37 minutos. Esta aqui é a tua rádio. E este aqui é o teu programa 99 FM, da tua rádio 99. Este é o teu programa Show da Manhã. Este é, estamos na rubrica de Soltar a Consciência. Estamos aqui a fechar a cura dos sentimentos magoados. Bom dia.
9: Bom dia, como está?
1: Eu estou bem. Como é que está o senhor?
9: Antônio Alfredo de Mabudo.
1: Antônio o quê?
9: Alfredo de Mabudo.
1: Alfredo. Diga lá então, sua raiva, seu rancor, seu ódio. Antônio Alfredo. Maputo, ok. Antônio Alfredo de Maputo, ele ligou e me desligou. O que que se passa, seu Alfredo? Vamos ver se a gente consegue falar aqui com mais um ouvinte em linha. Vamos lá ver aí se a gente consegue ligar, falar com alguém aqui em linha para a gente fechar esse assunto aqui hoje. Tem aqui alguém em linha, sim. Sim, bom dia.
10: Bom dia.
1: Bom dia, caríssimo. Como é que se chama?
10: Daniel Ibrahim.
1: Daniel Ibrahim já falou comigo hoje?
10: Sim, sim, sim.
1: Mais uma vez, diga lá.
10: Yeah. Ei, pai, é complicado. Eu, sobre o assunto da raiva, eu passei por um momento onde tive muita raiva por alguém. Essa mesma pessoa era minha namorada.
1: Ok.
10: Então, o que que acontece? Um belo dia, que era dia de jogo, eu tenho que andar um certo percurso para eu assistir o jogo.
1: Um sábado?
10: Então, a caminho de casa para lá, para o sítio onde eu vou assistir o jogo. Então, no caminho, eu cruzo com ela com alguém.
1: Ok.
10: Então, foi um piripaque e eu não sei... Epa, foi de repente, eu não consegui reagir, olhei para ela também olhou para mim, fingiu que não me viu, e eu continuei com o meu trajeto para lá, para assistir jogo. Cheguei lá, nem o jogo eu não estava conseguindo curtir por conta daquilo que tinha acontecido pelo caminho. Então foi uma coisa muito forte. Depois daí, voltei para casa, depois do jogo, voltei para casa, não liguei para ela nem nada. O andar do tempo, ela liga para mim. Liga para mim e como se nada tivesse acontecido. Como se ela não tivesse me visto. Eu também não tivesse visto ela. Então eu agi de uma forma natural. Como se eu também não tivesse visto ela.
1: Ok. Mas ficaste com uma mágoa.
10: Fiquei
1: uma raiva.
10: Fiquei muito magoado. E depois daí eu acabei cortando laços com ela. Então, depois de um belo tempo, um certo tempo, ela um dia liga para mim para saber como é que eu estou. Eu digo, estou bem. Reagi com ela de uma forma normal.
1: Ok.
10: E quando ela diz para mim, peço desculpa por tudo que aconteceu, essas coisas, eu disse, eu vou te desculpar. E ela disse, peço perdão. Eu disse, vou te perdoar. Se eu não te perdoar, algumas pessoas também não vão me perdoar. Então, seja feita a sua vontade. Você fez aquilo comigo, porque naquele momento apeteceu fazer isso. Então, mas estás perdoada. Ela disse, e eu nunca vi pessoa, nunca vi ninguém tem esse nível de processar, esse nível de agir. É. Eu disse, epa, nós estamos aqui de passagem. Então, se você fez algo de errado, ainda bem que você agora está a conseguir ver que você fez algo de errado.
1: Quantos anos tens?
10: Eu tenho 25 anos.
1: Então, como é que curaste essa raiva? Qual é a ferramenta?
10: Eu, para mim, a ferramenta foi eu ter lido muito a Bíblia, né?
1: Ok.
10: Sim, sim. Então, o fato de eu ter lido muito a Bíblia, e eu também já tive várias outras relações. Então, se alguém faz isso comigo, eu abro o caminho, né, para ela, para que ela esteja livre. Por essa razão que eu, quando estou para me envolver com alguém, eu digo, se tu achares que já não dá, é só dizeres para mim que eu vou abrir um caminho para si.
1: Daniel, tu já ouviste o meu programa Porque Amamos?
10: Sim, ouço sempre o seu programa.
1: O cérebro humano tem três circuitos muito importantes que traem no ser humano. E os três circuitos são circuitos que tu tens que ter muita atenção, que atuam no ser humano, no homem e na mulher. O primeiro circuito é a testosterona, que dá vontade de ter prazer rápido com alguém. O segundo é aquele que dá-lhe a dopamina, que é aquele amor romântico, que é aquele amor romântico que você está a sentir por ela, está a viver uma paixão louca. E o terceiro é aquele que chama-se apego, que é outros hormônios chamam de oxitocina e vasopressina. Atenção que esses três hormônios funcionam no ser humano de uma forma diferente. Depende de como é que cada um está a gerir o seu cérebro. Então, repara uma coisa. Da mesma forma que um dia tu entendes que a lei da gravidade existe e ela vai acontecer sempre, é como uma mulher ou um homem olhar para o outro. Isso vai acontecer sempre. Agora, depende de como é que tu vais reagir para essa situação. Então, o entender esse processo de que vou olhar, vou apanhar alguém com alguém, é um processo que tu estás evoluído, como estás a me contar, de olhar para a situação e dizer, ok, eu vou te perdoar, mas também não vou me machucar, porque tu podias machucar. Ontem falei sobre o suicídio do amor, né? Suicídio de amor. Há muita gente que fica com uma mágoa, ainda bem que tu não ficaste, uma mágoa que não consegue perdoar.
10: Sim, sim.
1: Mas um abraço aí para ti, tá bom?
10: Obrigado, e em continuação de um bom dia.
1: Ok, um abraço. Fiquei aqui com o Daniel Ibrahimo, da cidade da Beira, na zona da Manga. Bom, eu vou fechar aqui esta parte aqui que eu quero falar aqui para vocês sobre, afinal de contas, o que é que acontece com a senhora Contramão, que ela tinha inveja e odiava a supervisora no seu escritório. Ela sofria de recaldos, desenvolvera úlceras e hipertensão. Todavia, quando ela se interessou pelo princípio espiritual, como aqui o meu caro Daniel Ibrahimo, de perdão e de boa vontade, você vai perceber que você vai acumular mais atitudes ressentidas e rancorosas que esses pensamentos negativos, desagradáveis, que lhe infetam o subconsciente. Você vai entender que tu não podes acumular isso, ok? Tu não podes acumular essas atitudes ressentidas, rancorosas, e esses pensamentos negativos, desagradáveis, porque tu já entendeste o processo do princípio espiritual. Temos de falar, vocês têm que fazer um esforço continuado para gerir a situação. Então é preciso vocês aplicarem princípios da harmonia, da boa vontade, durante 10 minutos todas as noites e todas as manhãs, todas as noites antes de ir trabalhar. Fazer isto e dizer assim, eu rodeio a senhora fulana, por exemplo, com harmonia, com amor, paz, alegria, boa vontade. Faça isso para a pessoa que você odeia, você tem ódio. Você diga assim, eu rodeio a senhora X com harmonia, amor, paz, alegria e boa vontade. Isso não são leirias, não são histórias. Você saber fazer isso, você vai saber, porque esses pensamentos ou ideias vão entrar no seu subconsciente. Quando você começa a pôr no seu subconsciente que a pessoa que tanto magoa, tanto que tem harmonia, tem amor, tem paz, tem alegria, você vai, vai existir, vai ver, você vai ver que existe só um subconsciente e essa outra pessoa até pode captar. E há de captar essa harmonia, vai captar paz, harmonia, compreensão entre vocês. O amor de Deus imunda a tua mente, diga isso. Umas semanas depois você vai ver que, por exemplo, essa senhora contramão foi passar o fim de semana a São Francisco. Ao embarcar, descobriu que o único lugar vago no avião era do lado da supervisora. Já viram isso? Vocês já viram que de repente você tem ódio de tanta gente, dessa pessoa, essa pessoa aparece ali na vida? Você vai fazer o quê? Ok? Mas pronto, vamos ficar por aqui. Voltamos amanhã para dar continuidade, deixe-se soltar a consciência aqui e falar sobre estas raivas e ódios que vocês sentem dos vossos chefes, ok? Um abraço. Soltando a consciência, fica por aqui. Tchau, tchau.
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3: 8:50.
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0: São quase 9 horas aqui em todo o território nacional. Daqui a bocado vamos estar aqui com Abdala.
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2: 9 horas.
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0: É, já sabem, quando começa este som aqui é a hora da Betway, aqui da tua rádio 99 FM. É, esta hora é feita aqui com a minha companhia, aqui o caro Abdala, Abdala da Betway. 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
3: 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Mas, acima de tudo, precisamos procurar sermos positivos o mais. Precisamos ser mais positivos na vida e encarar a vida com esta leveza, não é? De que tudo é possível, tudo pode acontecer, a vida pode melhorar para o melhor.
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0: Caro Abdal, eu estou vendo aqui uma aposta aqui. 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
0: Por exemplo, tu fazes uma simulação aqui no Polymarket, pões aqui 10 mil dólares, ganhas 11 mil dólares 694 se apostares nessa eleição brasileira aqui. Vamos lá, se tu puseres 100 mil dólares. 116 mil dólares do que tu ganhas hoje. 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Um abraço, Abdala.
3: Muito obrigado.
0: Ficamos aqui até com. Exatamente. Ficamos aqui até a próxima sexta-feira. Ficamos aqui com o Abdala aqui da Betway, esta hora especial aqui da Betway. Um abraço aí para vocês. Tchau, tchau.
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2: 9 horas e 23 minutos.
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0: Bem, muito bom dia a todos que estão aqui ligados ao programa. Vamos dar continuidade aqui ao Saúde e Bem-Estar desta quarta-feira, dia 7 de outubro de 2026. Para todos que estão aqui ligados ao programa, eu quero fazer aqui uma pergunta aqui para todos, ok? Quantos de vocês estão a ouvir o programa agora, neste momento? São 9 horas e 24 minutos. Quantos de vocês sabem explicar quem é Jesus e o que é o seu DNA? Essa pergunta é uma pergunta bem provocadora para você, caro ouvinte, que está a ouvir o programa. Você sabe explicar quem é Jesus? E você também sabe explicar o que é o seu DNA? Se você sabe explicar quem é Jesus e não sabe explicar o seu DNA, então temos um grande problema. Grande problema. Vamos atender aqui algum ouvinte em linha aqui. Alô, bom dia.
1: Alô, bom dia, como está?
0: Bom dia, como é que se chama?
1: Twiller.
0: Não percebi?
1: Twiller.
0: Twiller.
1: Wader.
0: Wader. Ok. Diga lá então.
1: Sim. Jesus e quem é?
0: Então vamos lá. Pode começar.
1: Jesus é um ser espirituoso, filho de Deus. Não, eu não vou explicar o que é Jesus, mas sim quem é DNA.
0: O que é DNA?
1: DNA é o que?
0: Pode falar bem no microfone aí, por favor, Wader. Bom, eu volto aqui a fazer esse desafio aqui para vocês, ok? O desafio que eu faço e continuo a fazer é sobre, afinal de contas, quando a gente quer falar sobre saúde e bem-estar, ok? Nós temos, recorremos a Jesus para a saúde, ok? E você recorre para saber sobre a sua doença, se para entendimento daquilo que é o seu DNA e como é que ele é afetado. É? Você sabe o que é DNA? É o problema da audiência da 99 FM aqui. É o problema da audiência. Sabem todos falar sobre Jesus, ok? Mas não sabem falar sobre o seu DNA. Este tema aqui do DNA, como o tema do agangenese, como o tema da microbioma, são temas que o povo moçambicano não sabe nada, não conhece, não se preocupa. Não... E depois, o que é que temos como resultado? Doenças. O que é que temos como resultado? Doenças. O que é que temos como resultado? Doenças. Eu vou ficar a repetir aqui como temos como resultado, o que é que é? O que é que temos como resultado não saberem sobre o seu corpo? Doenças. Caro ouvinte, qual é o resultado de você conhecer Jesus, quem ele é, ok? E você não conhecer o seu próprio corpo? Não conhecer os sistemas de defesa que tem o seu corpo? Sabe qual é o resultado disso? Você conhecer Jesus e não conhecer o seu corpo? Doenças. Você sabe qual é o resultado? Doenças. Não há outro resultado? Doenças. Presta bem atenção. O resultado é esse. Bom, vamos lá ver uma coisa. Se nós temos aqui algum ouvinte em linha. Sim, bom dia. Bom dia.
2: Alô?
0: Sim, bom dia. Então, responde lá a minha pergunta, por favor. E depois, o que é que nós temos aqui? Temos uma audiência que, não sabendo as questões, liga no gozo. Já repararam nisso? Quando a audiência não sabe algum assunto, ela tem tendência de gozar. Gozar como? Ligar e não falar nada. Ligar e dizer, Ah, o meu nome é X e desligar. Alô, bom dia.
2: Alô, bom dia, como está?
0: Tudo bem.
2: Ainda aí na rádio?
0: Está tudo bem. Vocês viram o que acabou de acontecer? Quando a audiência não sabe uma coisa que eu trago aqui para que tem a ver com o seu próprio corpo, o seu próprio corpo, no seu próprio corpo, o que é a geogenese, o que é o sistema de defesa do seu corpo, como o que é o seu microbioma, as suas bactérias, os seus protozoários, os seus vírus. Quando eu trago aqui o seu DNA, a audiência fica no silêncio. Depois goza, liga e desliga. Vamos lá ver quem está aqui. Se eu tenho aqui algum vintelinho aqui que quer falar comigo. Alô, bom dia.
2: Alô, bom dia.
0: Sim, bom dia. Já viram? Mais um ouvinte que liga e desliga porque não sabe. E como não sabe, goza com o programa. Eu gosto disso, desafia-me. Alô, bom dia.
3: Alô, bom dia.
0: Bom dia, tudo bem?
3: Tô bem.
0: Então, vai desligar também o telefone?
3: Como?
0: Vai desligar-me o telefone na cara?
3: Não percebi.
0: Vai-me desligar o telefone na cara?
3: Não.
0: Então, ligou para quê?
3: Tardio.
0: Para quê? Vocês viram? Você sabe sobre Jesus e sobre o seu DNA ou não? Ou você só sabe sobre Jesus, mas sobre DNA não sabe? Ou você sabe sobre o seu DNA e não sabe sobre Jesus? Qual você sabe? Qual deles você sabe? Alô, bom dia. Alô,
3: bom dia.
0: Sim, bom dia.
3: Eu não entendi, quero perceber melhor para responder o que eu vou responder da DNA.
0: Você sabe tudo sobre Jesus e você sabe tudo sobre o seu DNA?
3: Na verdade, outra parte sobre Jesus, sei.
0: Agora, sobre o seu corpo, você não sabe nada?
3: Não, eu, sobre o meu corpo, eu já fiz DNA, só que tudo caiu negativo.
0: Não, você não sabe o que é DNA.
3: Como assim?
0: O que é o DNA?
3: DNA não é sobre HIV?
0: Não. Está a ver? Está a ver o problema aqui? Está a ver o problema da nossa audiência? Você está a ver o problema do meu Moçambique? Você consegue perceber o problema do meu Moçambique? Você sabe tudo sobre Jesus. Quem é Jesus? Olha, outro vai me desligar. Tenho aqui, incrível, my God. My God. Eu quero dizer my God. Vocês não gostam de dizer my God? É bonito dizer my God. Bom, eu quero fechar aqui com mais um. Vamos ouvir aqui um senhor aqui. Senhor White, como está? Alô, bom dia. Olha, tenho aqui o Sr. White que desligou o telefone, ok? Mas pronto, eu acredito que ele era capaz de responder as minhas perguntas. Já vi que a audiência aqui não sabe. Como é que é possível? Eu quero fazer uma reflexão aqui. Como é que é possível, ok? Nós termos um conhecimento sobre a Bíblia e não sabemos nada sobre o seu corpo. Como é que é possível? Sim, Sr. Jack, mais uma vez.
4: Mais uma vez, aqui falou. Jack, para o Matundo. Eu quero falar de assunto de. Eu sei um pouco o assunto do. Não um pouco. Assunto de DNA e Jesus. Eu vou começar de DNA. Eu sei, me conheço de sou de grupo O. Fui no hospital e fiz esse análise.
0: Jack, eu quero fazer uma pergunta para si. E Jesus quem é?
4: Jesus é um filho de Deus.
5: consoante bíblico, Mateus 16, versículo 16.
0: E tu também és filho de Deus?
5: Sim, sim, é filho de Deus, sim.
0: E tu não és filho de Deus?
5: Eu fui criado com Deus.
0: Não és filho dele também?
5: E consoante a palavra que diz, é Efésios 5, versículo 1, diz que se vocês querem ser meus filhos, fazem o que eu quero. É para dizer que qualquer um, quando se pratica a palavra ou obra de Deus, é filho de Deus, mas Deus é filho.
0: Jack, você faz o que na vida?
5: Ah, eu sou comerciante.
0: Comerciante?
5: Sim, sim.
0: Vendes o quê?
5: Tenho mercearia, produto da primeira necessidade.
0: Ok, vende arroz, tomate, cebola.
5: É isso.
0: Vende isso tudo. Ok.
5: Apesar que tomate vende minha esposa, mas está por quê? É,
0: tu vende óleo, vende Colgate.
5: Esparguete.
0: Tá
5: é
0: bom.
5: Isso mesmo.
0: Tá bom. Então, você, para abrir esse negócio, você tem conhecimento de negócio, né?
5: Claro que sim.
0: Agora, como é que você não conhece nada sobre o seu corpo? Como é que funciona ele? Como é que é possível, Jack, você não conhecer o seu próprio corpo, como ele é feito? O seu DNA é uma faz parte de si. Eu, quando estou a falar do DNA, estou a falar de uma coisa que está dentro de si.
5: Sim.
0: Então, como é que não sabe? Como é que é possível todo Moçambique não saber o que é DNA? Como é que é possível?
5: Eu posso fazer uma pergunta. O que é DNA, por exemplo, para eu saber?
0: DNA é uma molécula que está dentro das suas células, no seu corpo, em todo o seu, das suas células, que esse DNA é um código genético que todos os seres vivos têm. Esse serve para quê? Serve como um manual de instruções ou um livro de receitas para o desenvolvimento do seu corpo. O seu corpo tem um manual de instruções para ele fazer o seu nariz, fazer os seus olhos, o seu cabelo, Sr. Jack.
5: É tipo como compra de injetores?
0: Não. É tipo, você quando compra a televisão, dá um livrinho. Diz para você ligar o livro, faz assim, assim, assim. Um manual de instruções. O seu corpo tem um manual para fazer o teu dedo, a tua unha, os teus olhos, o teu cabelo.
5: O movimento do corpo.
0: Sim.
5: Tá bom.
0: Então, você prefere estudar sobre Jesus, filho de Jesus em Mateus, mas você não estuda o seu corpo?
5: Eu já falei um pouco assim do meu corpo, porque eu sou de sangue grupo O, porque já fez parte...
0: Grupo O, está-me a falar de sangue, meu irmão. Grupo O está-me a falar de sangue só. Agora, você pegar num livro e estudar sobre o que é o seu corpo, é por isso que as pessoas ficam doentes. Você fica doente, você não conhece o seu corpo. Você não sabe o que é que o sol faz no seu corpo, você não sabe o que é que faz o cigarro no seu pulmão, você não sabe o que é que faz a bebida no seu intestino, você não sabe o que é que faz a sardinha no seu corpo, você sabe?
5: Para tomar o assunto de álcool, eu posso responder um pouco, porque álcool, se dominar muito, faz mal no corpo.
0: Mas faz parte do corpo aonde? Por quê?
5: Cérebro, para bem dizer. Isso é encosta parte do cérebro. Se você beber muito, fica um pouco.
0: É triste, né, Jack? É triste todo o nosso Moçambique não saber o que é o seu DNA. Porque depois não sabe o que é DNA e o que acontece. Fica doente e não sabe porquê. Ok? Você afeta com a sua vida, seu estilo de vida, você afeta o seu DNA. E chega no hospital, o médico diz, eu já não tenho nada para fazer para ti. E você depois corre para o feiticeiro também diz, o curandeiro, eu também não tenho nada para fazer para ti. E você fica deitado em casa, a tua família chorar, olhar para ti. Entendeu?
5: Yeah,
0: um abraço aí, tchau. Bom, ficamos aqui com o Jack da TET. É triste não saber o que dizer. Bom, eu vou fazer o seguinte, eu vou para a coisa. Eu vou fazer o seguinte. Eu vou atender o último ouvinte aqui. Alô, bom dia.
6: Alô, bom dia.
0: Sim, como está?
6: Não, bem.
0: Então, vai responder a minha pergunta?
6: Sim.
0: Então, responda lá.
6: Ok.
0: É triste, esta hora é triste, esta hora é tão triste, porque eu quando começo a tocar, eu quando começo a tocar nos assuntos do corpo humano, a audiência fica em silêncio. A audiência do show da manhã fica toda em silêncio. Por quê? Porque não sabe nada sobre o seu corpo, não faz a mínima ideia de que tem DNA, de que tem genes, de que tem aminoácidos, de que tem cromossomas, de que tem células, de que... Não, não sabe. Não sabe. E aí fico triste. Por que eu fico triste? Porque eu venho falar sobre processos que fazem com que você entenda o processo de comer e curar o seu corpo e ninguém tem interesse deste programa porque ligam alguns, mas só para gozar. Olha, vou ver algum que está aqui para gozar comigo. Vamos ver. Vamos ver quem é. Sim, bom dia.
6: Alô?
0: Sim, bom dia.
6: Bom dia, senhor.
0: Diga lá. É a hora que a hora mais triste aqui do show da manhã. Bom, são 9h40, vamos aí. Há algumas músicas de volta já, ok?
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1: 9 horas e 45 minutos.
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0: Exatamente isso, são 9h50 aqui na tua rádio 99 FM. Muito bom dia a todos. Eu quero agradecer aqui a toda a audiência maravilhosa que estiveram aqui comigo a fazer o programa. São quase 9h50, quase a mim. Estou quase a fechar aqui com o programa. Mas antes de eu fechar aqui com o programa, eu quero ir aqui, trazer aqui para vocês a última rúbrica, que é a motivação. Aqui vamos falar sobre como ultrapassar os medos para aqueles que têm, querem fazer negócios, ficarem milionários.
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0: Bom, estamos de volta aqui para juntos fazermos a última rúbrica do dia, que é aqui, que é a motivação. Caro ouvinte, no princípio de riqueza, ok? É preciso você entender aqui o seguinte, no princípio de riqueza. É preciso você entender que existe um medo para a gente vencer e esse medo faz com que a gente consiga vencer e tornarmos pessoas ricas e bem-sucedidas. Como é que você faz para remover o medo que lhe paralisa na vida de você ficar milionário? Vamos lá falar aqui com alguns ouvintes que tragam aqui a sua experiência. Como remover essa cobra do medo? Como é que você faz para domar como é que você se torna um guerreiro capaz de dominar a serpente do medo que aparece no seu caminho para a riqueza? Essa pergunta é muito interessante aqui, né? E eu quero que o ouvinte me responda com muita especificidade. Como você faz para se tornar o verdadeiro guerreiro capaz de domar a serpente do medo? No processo de manifestação da riqueza, nós às vezes somos domados, aparece-nos à frente aquilo que chama-se o medo, ok? Que é a cobra. A cobra do medo aparece-nos à frente e você fica em pânico e você não consegue avançar. Como é que você doma a serpente do medo?
2: Alô?
0: Sim, bom dia.
2: Alô? Bom dia.
0: Bom dia. Você sabe o que é que eu estou a falar aqui?
2: Sim.
0: Então pode responder a pergunta. Este ouvinte aqui não sabe nada daquilo que eu estou a falar, ok? Quando as crianças começam a ligar aqui, já sei que pronto. Não vamos conseguir ter aqui respostas fantásticas. No processo da manifestação, você quer manifestar riqueza. Você quando quer manifestar riqueza, você chega a um ponto que tem que agir, abrir, pôr a mão na massa, você fica com medo. Alô, bom dia.
2: Sim, sim, bom dia. Queria perguntar algo.
0: Não, agora é para responder algo, tá bom? O número está disponível aqui para a gente falar com a última e os últimos ouvintes sobre quando você quer manifestar a riqueza, ok? Você pensou, vou manifestar a riqueza agora. Você pensou aquilo que você quer alcançar. Você começa já a sentir essa vontade e de repente aparece-lhe no momento de agir aquele medo. Sim, bom dia. Aparece aquele medo que é aquela cobra. Aquela cobra, aquela serpente do medo aparece-lhe à frente. Como é que você doma aquela serpente do medo? O verdadeiro guerreiro é aquele que consegue, é capaz de domar a serpente do medo. A serpente do medo, o verdadeiro guerreiro consegue domar a serpente, que são um dos obstáculos que você tem que ultrapassar naquilo no caminho da sua prosperidade. Vamos lá atender aqui um ouvinte aqui. Sim, bom dia.
3: Fazer barulho. Estou vendo a música.
0: Sim, bom dia.
3: Bom dia.
0: Bom dia, tudo bem?

0: Como é que se chama?
1: Não importa.
0: Ok, um abraço aí, bom dia, tá bom? O número já está disponível para a gente falar sobre os segredos, os princípios de riqueza, em que o primeiro verdadeiro guerreiro é aquele capaz de domar a serpente. Ok? O número está disponível para a gente conversar sobre este assunto aqui, sobre, afinal de contas, quais são estes princípios de riqueza que acabamos de nós que nos afetam aqui a todos nós. Vamos lá ver aqui quem é que vai falar comigo sobre este assunto, sobre quando aparece aquela cobra naquele negócio que você quer alcançar e você não consegue porque tem medo. Apareceu aquela cobra do medo na sua vida. Como é que você sai dessa? Não consigo ter alguém que consiga responder essa pergunta. Será que não há ninguém? Vamos lá ver quem está aqui. Alô, bom dia. Agora está complicado, né? Durante a manhã toda aquilo foi uma maravilha. Fiz o programa tudo numa boa. Agora não consigo ter ninguém aqui para falar comigo sobre isso. Alô, bom dia. Como está? Está tudo bem. Como é que se chama? Como é que se chama?
2: Chamo-me por Pedro Zé Cachimbo. Sou da Zambela, mas eu sou de Maputo.
0: Pedro o quê?
2: Pedro Zé Cachimbo.
0: Chico?
2: Sim.
0: Chico, diga lá uma coisa então, seu Pedro Chico. O seu Pedro Chico ligou e desligou-me, Pedro Chico. Não, mas eu quero falar com mais alguém aqui, para a gente falar sobre esse assunto aqui. Pedro Chico ligou-me e desligou-me, ok? Vamos ver quem está aqui. Sim, bom dia. Bom dia, como está?
3: Está tudo bem, não sei a parte.
0: Sim, como é que se chama?
3: Edson Citoy.
0: Edson o quê?
3: Edson Citoy.
0: Citoy. De onde é que ligas?
3: Gaza.
0: Gaza. Diga lá uma coisa, você alguma vez aqui já abriu um negócio, de repente, ficou com medo?
3: Digo sim.
0: Ou ficou com dúvida? Ou ficou preocupado?
3: Fiquei preocupado. Nem é um negócio, é ter pontapé de saída, na verdade.
0: O que aconteceu?
3: Porque eu, na verdade, eu queria emigrar, né, para fora do país. Mas, ao iniciar esse processo, né, encontrei lá pessoas que não são sérios, né? Por mim, eu já estava tudo no plano, no ponto. Mas as pessoas nunca foram sérios, né? Então, por mim, às vezes temos que deixar o medo para trás, tentar fazer e acontecer os planos.
0: Então, Edson, situa-se só para eu perceber. Tu tinhas um plano de sair de Moçambique e de Gaza para ir viver fora? E as pessoas
3: trabalhar.
0: E depois tiveste pessoas que deviam te apoiar, ajudar e não foram...
3: Nem apoiar, ajudar, porque eu já estava preparado financeiramente, só que as pessoas acabaram por me mandarem um contrato que não foi bem digno, né? Então, enquanto eu tentava, aquilo era recusado, não é?
0: Sim, mas agora então, onde é que entrou a dúvida e o medo aí? O que é que aconteceu?
3: Eu aí, dúvida e medo, tinha porque, não confiei nas pessoas, não é? Tu não podes confiar numa pessoa em questão de dinheiro, não é? Então, por aí.
0: Ok. Sabes que uma das coisas que torna o verdadeiro guerreiro é aquele que consegue ultrapassar as barreiras do medo, que são as cobras que nos aparecem na frente, ok?
3: Exato, sei disso. Em contrapartida. As pessoas pensam que a minha ideia terminou, mas não vai ser tão já, porque mesmo agora já estou a munir outra base para conseguir vencer o que eu quero, porque é lá onde eu vejo que as minhas coisas podem estar bem para o amanhã.
0: Ok. Bom, então tens que entender que não é necessário tentar, se a gente às vezes livrar-nos do medo para vencer. Às vezes a gente tem que saber contornar esses medos, arranjar outras soluções e sempre focar naquilo que a gente pretende. Porque as pessoas de mentalidade de pobre, quando aparecem esses obstáculos, por exemplo, o teu obstáculo foi, as pessoas não foram sérias e não mandaram o contrato que tu querias. Mas tu não podes existir, ok? Não podes parar, tens que continuar, arranjar outras formas de você conseguir alcançar aquilo que é o teu objetivo, não é, Caríssimo?
3: Exato, okay. Exato.
0: Tá bom, um abraço aí, tá bom?
3: Ah, valeu, tá.
0: Okay, tchau, tchau. Um abraço. Bom, estamos aqui a falar sobre as nossas barreiras, os nossos obstáculos. O verdadeiro guerreiro é aquele que vai para a luta. Bom, para todos que estão aqui ligados ao programa, muito obrigado, muito bom dia, tchau, tchau. Eu volto amanhã para a gente continuar este programa, e que é o show da manhã, né? Show que vai para o ar todos os dias aqui. E todos os dias a gente faz o show da manhã aqui para vocês. Vamos despedir daqui de vocês e dizer a todos tchau, tchau. Volto amanhã às 6 da manhã. Um abraço, tchau, tchau.
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0: Alô?
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2: Toda a relação passa por fases. O importante é renovar as energias. É culpa de ambos quando se chega a um impasse. Não importa qual dos dois é que dirigia, e sim o tempo amadurece, mas também causa desgaste. Então é preciso haver um equilíbrio para mantermos o contraste. O importante é ouvir para perceber, não para responder. Tenho boa de boca, mas sou todo ouvidos.

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0: 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Faça boa viagem na companhia do Vivíssimo. 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

muito boa noite! Como é que é? Está-se bem ou não? De certeza? De certeza? Então eu quero ouvir vocês todos a cantar comigo assim. Pode ser ou não? Simbora!

Só para vos dizer, para quem não sabe, em setembro vou lançar uma música nova que se chama Deixa o Clima Rolar. Ali já tem uma t-shirt e elas estão à venda ali ao fundo, ali ao pé da... onde está ali o licor beirão, ali ao perto, está mesmo ali à venda. Portanto, quem quiser, é só ir buscar. Deixa o Clima Rolar, que sai em setembro. Chuta! Onde é que está a nossa... Olha, está aqui. Vira ao contrário. E aqui digo tudo. Deixa o clima rolar. Hã? Vale ou não vale? Vale? Então já sabem, estão disponíveis para todos vocês. Let's go! Onde é que está a minha cigana linda? Ah, e a vossa? Vamos embora.

Hudson. Ui, ui, ui! Como eu costumo dizer, todos nós aqui temos um sabor, né? Vamos embora. Todos nós temos um sabor. O meu é maracujá.

Bem, grandes músicos, sim senhora. Agora vou cantar a música mais recente que eu tenho, mas como eu disse, em setembro sai mais uma, deixa o clima rolar. E estes enxertos estão disponíveis, tá? Lá no fundo ali, para quem quiser. Então agora é assim. Sempre estarei aqui para ti. Está contigo.

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Vocês comigo, sempre estarei aqui para estar contigo até ao.

Let's go! 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

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Para terminar, só vocês e o piano. Simbora. Sempre estarei aqui para estar contigo até. É uma promessa que tu terás sempre o meu amor.

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1: Deixa-me ser sincera. Como eu costumo dizer, eu sou um demónio que se porta bem. Vamos embora. Sabe essa? Duvido. Sabes essa? Duvido. Então vamos embora. Onde é que estão os mórios aqui na casa? Onde é que estão? Põe a mão no ar comigo. Certeza.

E é assim, só para dar mais raiva, os homens estão proibidos agora de dançar com as mulheres. Pode ser ou não? Pode? Então vamos embora. Pode ficar quietinho. Vamos embora, chuta. Quem conhece esta? Mas

Eu sempre procurei, mas nunca encontrei. Sabem quem? Eu vou explicar. Vamos embora. Chuta. A mulher perfeita existe ou não existe? Existe? Mulheres, a mulher perfeita existe ou não? Homens, a mulher perfeita existe ou não existe? Uns dizem que sim, outros dizem que não. Vamos embora. Ah, é? Então pronto. Vamos ver se existe ou se não existe.

existe. Não existe. Então vou-vos dizer que a minha mulher perfeita existe. Sabem quem é? É a minha mãe.

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1: Neville Goddard. Um estado chamado de Moisés. Ao ler as Escrituras, tenha sempre em mente que se trata de uma história de salvação e não de uma história secular. Que os personagens, de Adão a Jesus, são estados de consciência. Nas visões do juízo final de Blake, ele disse: deve ser entendido que as pessoas Moisés e Abraão não se referem aqui, mas estados significados por esses nomes conforme foram revelados ao homem mortal em uma série de revelações divinas, como estão escritos na Bíblia. Tendo visto a peça inteira, Blake acrescentou: quando você os aproxima, eles aparecem como multidões de nações à medida que o homem único se torna os muitos. Os primeiros 5 livros da Bíblia são chamados de Torá, ou Lei, com Abraão como símbolo do início da civilização. Mas o personagem notável registrado lá é o estado infinito e eterno chamado Moisés. A palavra Moisés é a antiga forma aperfeiçoada do verbo egípcio nascer. Portanto, é no estado de Moisés que algo está para nascer. Agora, no final da Torá, somos informados: Moisés, o servo do Senhor, morreu e o Senhor o sepultou. Mas ninguém sabe o lugar de seu sepultamento até hoje. Deuteronômio 34. Mas por quê?

porque Moisés está enterrado em você. Hoje, as pessoas tentam perpetuar a identidade de cada pessoa proeminente em algum museu. Em nosso país, diariamente são feitas viagens aos túmulos de nossos presidentes. Disseram-me que não existe um dia em que o túmulo de Kennedy não esteja coberto de flores, pois as pessoas choram e oram lá. Portanto, conhecemos o local do sepultamento de nossos presidentes e heróis. Mas ninguém conhece o local do sepultamento de Moisés. Representando o futuro de Israel em forma germinativa, é Moisés, um estado enterrado no homem. E o plano de redenção de Deus é revelado. Agora, um israelita não é um descendente de Abraão segundo a carne, mas o eleito de Deus de qualquer nação. Quer você seja judeu, cristão ou muçulmano, Moisés. O futuro de Israel em forma germinativa está enterrado em você. E a palavra Israel significa governar como Deus. Tendo visto todo o padrão do plano de Deus na montanha, Moisés retorna e fala ao povo na primeira pessoa, no presente momento, dizendo: Eu sou o Senhor que vos tirou da terra do Egito, da casa da servidão. Você não terá outros deuses além de mim. Tenho dito isso. Moisés revela o nome de Deus e como eu sou. Ele não disse: Eu sou Moisés e o Senhor, mas Eu sou o Senhor. Reconhecendo sua verdadeira identidade, Moisés começa a fazer coisas maravilhosas, chamadas de sinais. Dando a Moisés a vara de Deus, o Senhor disse: Põe sobre ela a serpente de fogo, e todo aquele que a vir, esteja doente ou angustiado, se crer, será curado. Todas essas belas imagens são literalmente verdadeiras quando o plano de Deus começa a se desdobrar em você. Somos informados de que Moisés não pôde entrar na terra prometida e que Josué, cheio de espírito de sabedoria, entrou e o povo seguiu. Josué é a palavra hebraica para Jesus. Moisés não pode entrar porque ele é o plano de Deus em forma germinativa. Josué é o seu desdobramento, como diz a palavra: Eu sou o Senhor vosso Deus, o Santo de Israel, vosso Salvador, e além de mim não há Salvador. O plano se desdobra em Josué do Antigo Testamento e Jesus no Novo. Se Josué está cheio de sabedoria de Deus e Cristo é definido como o poder e a sabedoria de Deus, eles não são o mesmo ser? A gloriosa sabedoria de Deus em forma germinativa salva Israel ao puxar aquele ser para fora quando o germe irrompe. Então, o homem em quem isso acontece experimenta os sinais e maravilhas registrados nas Escrituras de maneira literal. Quem teria pensado que a vara de Deus com uma serpente de fogo era literalmente verdadeira? Contudo, sei que é o estado que você experimentará ao entrar na terra prometida. Não me importa quanto tempo você viva ou quanto tempo você possui, você morrerá por este mundo. Mas você está destinado a se mudar para a terra da promessa. Uma terra que é eterna, onde você não pode morrer. A vestimenta da natureza que você usa agora morrerá. Mas não há um germe em você chamado Moisés que vive para sempre. Ele está enterrado no Gólgota, o crânio do homem. E a vara de Deus é sua medula espinhal. Tendo caído na divisão, o poder criativo de Deus desceu em geração. Está destinado a ser revertido e transformado em geração e unidade. Existe apenas um ser criativo, apenas um Deus. Sendo multiforme, ele parece ser um número incontável de nações, raças e pessoas. Mas no final, um por um, ele se reúne em um só corpo, o único espírito, um ser. Um Senhor, um Deus e Pai de todos nós, ainda sem perda de identidade. Você saberá que é Deus. Eu vou te conhecer e você vai me conhecer. Tendo-nos conhecido neste estado de violência pelas máscaras que agora usamos, retornaremos à unidade de um feito de outros,
para sermos irmãos naquele estado celestial. É Moisés quem trai o nome de Deus. Agora que você sabe disso, peça riquezas em nome de Deus, dizendo: eu sou rico. Você não pode apontar para fora de si mesmo e invocar o nome de Deus. Se estou em um estado de empobrecimento e desejo o estado de riqueza, devo ousar assumir que sou rico. A Torá é uma discussão entre Jeová e Faraó, ou fé e dúvida. Você deve ter a fé da suposição de que é o homem que deseja ser para se tornar isso. Seus desejos nunca acontecerão se você acreditar nas negações exibidas por sua razão e seus sentidos externos. À medida que você pressupõe que seu desejo foi satisfeito, você invoca o nome de Deus e invoca aquilo que está assumindo. Você deve ousar assumir riqueza se esse for o seu objetivo. Se você deseja saúde, deve assumi-la, embora o mundo do raciocínio médico dê provas do contrário. Você deve estar sempre ciente de que eles não são o seu Deus, que há apenas um Deus e seu nome é Eu Sou. Quando você aponta para outra pessoa como uma autoridade em seu mundo, você está transformando o poder que pertence a Deus para um ídolo. Agora, se você clama por qualquer coisa com o nome de Deus e o nome dele é Eu Sou, e você diz Eu Sou, você não é o seu próprio Criador? Deus é, porque eu sou. Eu mato e vivo, ferido e curo. Eu crio a luz e formo as trevas, e além de mim não há outro Deus. O que eu quiser, devo assumir total responsabilidade por isso. Se quero invocar saúde e os médicos me dizem que não posso superar minha doença e acredito neles, fiz minha escolha e devo aceitar a responsabilidade por ela. Mas se me atrevo a assumir saúde, Deus está proclamando, pois Ele não tem outro nome senão o meu. Esta é a grande revelação encontrada no terceiro capítulo, o versículo 14 de Êxodo. Vá e diga a eles: eu sou, me envio a você. Tudo o que você declara é, pois o nome de Deus é qualquer forma do verbo ser, seja eu sou, eu era ou eu serei. Lembre-se, Moisés não é uma pessoa, mas um plano eterno de Deus. Ele viu tudo e disse para seguir o padrão que viu na montanha. Ninguém sabe quem escreveu os livros da Torá. Eles são assinados apenas com as letras J, B e P. Na verdade, não conhecemos o autor de nenhum livro da Bíblia. Mateus, Marcos, Lucas e João são nomes anônimos daqueles que escreveram suas próprias visões e revelações do plano eterno de Deus para a salvação. No estado de Moisés, tenho conduzido você por um caminho novo e perigoso. Eu chamei vocês como um grupo e expliquei o que aconteceu comigo. O homem padrão, na esperança de que vocês me ouvirão com fé. Nem todos vão acreditar em mim, assim como não acreditaram em Moisés. Diz-se que ao guiar o povo pelo deserto, a maioria queria voltar à sua velha maneira de pensar. Eles se sentiram mais seguros em suas antigas crenças. Era mais fácil permanecer escravo e receber uma esmola. Muitos escravos não querem ser libertados, porque, como escravos, são protegidos e alimentados. Para ser libertado desse estado, eles teriam que entrar no estado de independência, o que é difícil, mas glorioso. Quando você acredita que Deus é a sua maravilhosa imaginação humana amorosa, você é libertado da escravidão, da crença em outra pessoa. O homem foi ensinado a acreditar em Deus externo, para recorrer a Ele quando é necessidade e mesmo que Ele não responda. O homem continua a pensar que Deus está a fazer a sua obra. Mas Moisés nos diz para não recorrer a nenhum outro Deus, dizendo: além de mim, não há outro. O único Deus que vai tirar você da escravidão sou eu. Enquanto escravizado, presuma que sou livre e tenha a coragem de continuar adorando o único Deus, pois não há outro. Deus não prometeu vida sem perigo, porque você é capaz de voltar ao seu antigo estado de consciência, achando que pode ter cometido um erro.
Você pode novamente se curvar diante dos ícones feitos pelo homem e ir à missa nas manhãs de domingo. Então Moisés o conduz à terra prometida. Mas ele não pode recebê-lo. Você deve fazer isso sozinho. Moisés é o padrão em forma germinativa que irrompe como Jesus. Quando tudo o que é dito sobre Jesus Cristo nas Escrituras explode em você, você fica surpreso ao perceber que você é Ele. Que nunca houve outro, que o único Deus e seu modelo de salvação está enterrado em toda a humanidade. Agora, ou você acredita em palavras ou não. Depende inteiramente de você. Eu disse a vocês o que vi no topo da montanha, o grande Monte Sinai, onde as leis foram dadas no início. Tendo experimentado o que foi visto no início, vim dizer a vocês, meu povo, exatamente o que aconteceu, e não alterei. No estado de Moisés, eu os tirei da terra do Egito. E quando chegar a hora da minha partida, eu, um servo do Senhor, morrerei e serei sepultado pelo próprio Deus. Este é o grande mistério da semente. A menos que caia no chão e morra, fica sozinho, mas se morrer, produz muito. O padrão, como uma semente, é plantado na terra, chamado Adão. A semente criará raízes e se desenvolverá de acordo com seu padrão. A primeira irrupção é para despertar, pois assim como uma semente, no momento em que um pequeno rebento brota, você sabe que a semente está viva e criou raízes. Deus é um Deus dos vivos e não dos mortos. Então o que parecia morto desperta, e o homem ressuscita dentro de si, despertando dentro do seu crânio imortal, onde você foi enterrado. Você sai e as escrituras se desdobram diante de você. Uma criança simbolizando seu nascimento está presente. Três testemunhas estão lá para cumprir a escritura. 5 meses depois, o padrão irrompe novamente e Davi está diante de você e o chama de pai. Você o reconhecerá e proclamará as suas palavras do segundo salmo. Tu és meu filho, hoje eu te gerei. A relação entre você e seu filho não pode ser descrita. No entanto, não há incerteza quanto à identidade dele ou à sua. A terceira irrupção ocorre 4 meses depois, quando seu corpo é dividido por um raio. O adorável hino Rock of Ages. Chama isso de fenda, dizendo Rock of Ages, fissura para mim. Quando seu corpo está rachado, você vê uma luz dourada e líquida em sua base. Fundindo-se com ele, você se torna uma serpente ardente enrolada e, como um relâmpago, você se desenrola direto em seu crânio enquanto reverbera como um trovão. Estes são os 3 primeiros jatos do desdobramento de Deus em você. Então, depois de um período de 2 anos e 9 meses, o padrão se completa como uma pomba. O símbolo do Espírito Santo dá seu selo de aprovação, descendo e sufocando você de afeto. Incapaz de negar suas visões, você as compartilha com outros, advertindo-os, dizendo-lhes que o caminho é perigoso, pois você os está levando para uma nova terra. E se eles te seguirem, todos terão uma experiência comum. Como todos somos diferentes, não há 2 que vivenciem um padrão de maneira idêntica, mas todos conhecerão Davi. Independentemente da cor da sua pele ou de seu sexo, você vai conhecer um rapaz loiro de olhos azuis que o chamará de pai. Davi não está procurando um homem segundo a carne, mas o Deus que é seu pai, e você saberá que você é ele. Moisés é o padrão de salvação de Deus em forma germinativa. Tendo visto o padrão, Moisés não o leva para a terra prometida, mas revela o padrão para você. É Josué quem entra e Jesus quem se desdobra como o padrão dentro de você. Se no Espírito, Davi te chama de meu Senhor, e as Escrituras dizem que Davi chamou Jesus de meu Senhor, você não é Jesus?
Não és tu aquele que disse: Eu sou o Senhor que te tirou da terra do Egito, da casa da servidão? Talvez você tenha um amigo que deseja gozar de boa saúde. Você pode dar a ele, em nome de Deus, ouvindo os seus pensamentos e ouvindo o seu amigo dizer que nunca se sentiu melhor. Quem está ouvindo as palavras: Eu sou, esse é o Senhor. Responda dizendo a seu amigo como ele fica bem em sua imaginação. E Deus está a falar. Se o seu amigo está desempregado, ouça-o dizer que agora tem um emprego maravilhoso. Parabenize-o e sinta a alegria que seria sua se fosse verdade. Então pergunte a si mesmo quem está a fazer isso e você, o Senhor, dirá: Eu sou. Durante todo o dia, o homem exerceu seu poder criativo, involuntariamente trazendo confusão ao seu mundo. Então ele morre para uma igreja e ora a um Deus que não existe, pois o único Deus sou eu. Não existe outro Deus e nunca existiu outro Deus. Pratique a lei da colheita idêntica, indo ao topo da montanha. Espere que sua ambição seja que as escrituras se desdobrem dentro de você, pois isso transcenderia qualquer coisa aqui. Mas talvez você seja um daqueles que querem deixar este mundo tão famoso ou rico que seus restos mortais irão residir em algum grande museu. Mesmo que não haja garantia de que o edifício e seu conteúdo sobreviverão. Se for assim, está tudo bem. Mas agora você sabe onde Moisés está enterrado. Ao longo dos séculos, os homens procuraram Moisés no lugar errado, pensando que ele foi enterrado do lado de fora. Eles procuraram em vão, pois Deus o enterrou no crânio do homem. Contendo o plano de salvação de Deus, Moisés revela o padrão que, quando se desenvolve, salva o homem. A palavra Jesus significa Jeová salva. Quando o padrão de Deus se desdobra, Deus salvou a si mesmo, como uma semente que desaparece à medida que se torna o que contém. O padrão se desdobra na árvore da vida para se tornar um com Deus, o Pai da semente. Leve minha mensagem a sério e concentre-se nela. Coloque sua mente totalmente nesta esperança de que o padrão de salvação de Deus irá explodir em você enquanto você estiver nesta esfera. Deve romper para você deixar este mundo de pecado e morte e entrar na eternidade. Lá você será um rei dentro de você, criando não pela razão, mas pela vida que você sabe ser você mesmo. Lá você não será mais um corpo animado, mas como espírito que dá vida, você é próprio Deus. Quando você ler as escrituras no futuro, não pense nelas como registrados de mitos ou história secular, mas como revelações gloriosas de Deus, como estados eternos de consciência personificados. Moisés é a personificação de um estado eterno contendo o padrão perfeito de Deus, designou como propósito de salvar a si mesmo. É Deus que se fez homem para que o homem se torne Deus. Sabendo que ele tinha o poder de morrer e vencer a morte, Deus morreu. Agora ele deve superar a morte, e ele o fará. A história nos fala do grande Império Romano e do Império Chinês. Estamos a viver uma época em que o grande Império Britânico está a desaparecer. Houve uma época em que o sol nunca se punha no Império Britânico e agora ele diminuiu de tamanho e quase se tornou nada. Todo império morre com o tempo. Pessoas morrem, dinastias morrem e todas as grandes fortunas morrerão. Eu entendo que Hughes e Goetz tenham uma fortuna pessoal superior a $1 bilhão. Se sua fortuna fosse investida com juros de 6%, eles receberiam $175 mil por dia, 7 dias por semana. No entanto, quando eles deixam esse pequeno segmento de tempo, eles não o levam consigo. Essa é a sociedade. Então, por que colocar sua esperança nela? Em plano de Deus? Em vez disso, coloque sua esperança neste plano contido em Moisés.
pois o plano de Deus enterrado em você explodirá e você entrará na terra prometida como Josué, chamado Jesus. Agora vamos ao silêncio.

0: Godet, um estado chamado de Moisés.
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0: Neville Goddard. Tudo o que é divino. Pela natureza das coisas, é possível para qualquer filho nascido de uma mulher não ser redimido, pois no momento em que ele diz "Eu sou", ele está a proclamar tudo o que é divino em sua carne. Portanto, Deus não pode rejeitar o que constitui o eu do homem sem rejeitar a si mesmo. E isso é impossível. A Escritura ensina na forma de parábolas e devemos aprender a distinguir entre parábola contada e sua mensagem. No capítulo 18 do Evangelho de Mateus, lemos que ele colocou uma criança no meio deles e disse: "Vide, não desprezeis nenhum destes pequeninos, pois eu vos digo que nos céus os anjos sempre veem o resto de meu Pai que está nos céus." A palavra anjo significa um mensageiro, gerar. E a palavra traduzida como filho significa um bebê, um termo carinhoso. Aqui encontramos uma criança sempre contemplando a face do Pai que está nos céus e trazendo sua mensagem ao se tornar o que ela contempla. A realidade do homem é simbolizada como a do menino Jesus, a semente incorruptível, que está sempre contemplando a face do Pai, moldando a realidade do homem à imagem do Pai para que ele possa se tornar um com seu Pai. Lançando sua sombra em um determinado papel, julgamos o papel sem saber que a criança inocente está a fazer isso enquanto se molda à imagem do Pai. No mundo, desempenhamos nossos papéis dizendo: "Eu sou rico, eu sou pobre, sou conhecido, sou desconhecido." Contudo, durante todo o tempo, o inocente Cristo Filho, esta semente incorruptível, está contemplando a face do ser perfeito, moldando-se à imagem daquilo que ele contempla. É meu desejo ver constantemente a verdade com tanta clareza que me torne sua imagem e a compartilhe com todos que quiserem ouvir. Não entendo os horrores do mundo. O homem pensa que está condenado e não salvo. Mas eu te digo, todo filho nascido de mulher já está redimido. O ser que é a realidade do filho está se moldando à imagem do Pai e se tornando o que ele contempla. Mas no mundo, ele está se lançando nas muitas partes a serem desempenhadas. No momento, ele pode estar desempenhando o papel de um homem rico ou talvez de um homem pobre. Ainda assim, ele é livre para escolher outro estado aplicando o preceito. Tudo o que você deseja, acredite que você o tem e você o terá. Você está sempre se moldando à imagem do que está vendo, seja neste mundo de morte ou naquele mundo de vida. Mas o seu filho Cristo está sempre contemplando a face do seu Pai e se moldando à sua semelhança, para que você saiba quem você é e diga dentro de si: "Eu sou." Isso parece fantástico, mas é verdade, pois estou a dizer o que sei. Não sobre o que estou teorizando ou especulando. Ninguém pode falhar. Deus endureceu o coração de Faraó para que ele não pudesse deixar seu povo ir. Então, dando-lhes golpe após golpe, ele novamente endureceu seu coração. Então, quem é o responsável? A criança sonhando que é Jó, enquanto projeta sua sombra e desempenha os vários papéis. Mas no final, entenderá por que se colocou no inferno e receberá 100 vezes mais do que antes. Você está a desempenhar um papel agora e desempenhou papéis incontáveis no passado. Muitos de vocês aqui estão a desempenhar o último papel, mas cada papel teve o propósito de moldá-los à imagem daquilo que estão contemplando. Sempre contemplando a imagem perfeita, na esperança de que você não se desvie dela. Você se tornará uma imagem da verdade. Agora ele diz: "Se você permanecer na minha vida, saberá que eu sou a verdade." Você saberá disso quando o Filho de Deus o libertar. e quando o seu filho o libertar, você estará realmente livre. Nesse ítirim, você está a moldar seu rosto na imagem daquilo que está a contemplar. Agora você vê apenas o mundo das sombras, mas se você acreditar em mim e se lembrar de minhas palavras em seus momentos de desespero, elas o apoiarão em seus momentos de dificuldade. No capítulo 8 de Provérbios, a criança diz: "No princípio, quando o Senhor criou o universo, eu estava ao lado dele como uma criança. Eu era diariamente o seu deleite, alegrando-me sempre diante dele. Aquele que me encontra, encontra vida. Quem sente a minha falta, fere a si mesmo. Todos os que me odeiam amam a morte, pois estão apaixonados por este mundo de morte." Quando você vê a consciência, você deve ver os dois relacionamentos: o eu sou puro e incondicionado, e o eu sou condicionado. Agora condicionado, estou ciente de ser Neville, um orador e professor. Outra condição imposta à pura consciência é a de um banqueiro, de um advogado ou de um ladrão. Todos esses estados condicionados de ser que a criança o lançou, e você está a desempenhar seu papel perfeitamente. Você não vê aquela criança até o final da brincadeira, momento em que você vai segurá-la aos braços e seus sentimentos intensos em relação a ela se manifestarão. No meu caso, eu disse: "Como está a minha namorada?" A criança invoca um termo carinhoso, pois quando você encontra a vida. Você encontra aquele que estava ao lado do Senhor quando criou o mundo. E você saberá disso. Quem sente minha falta se machuca. E quem me odeia está apaixonado pelo mundo da morte. Tudo aqui é mortal. E com o tempo, o bilionário deixará seus bilhões. E o general de honra deixará suas medalhas. Os bilhões vão se deteriorar e as medalhas vão perder o brilho. Tudo aqui desaparecerá e não deixará rastro. Mas aquele que fez o papel do milionário e do general não poderá desaparecer. Ele é aquela criança interior que era um com Deus e é Deus. É ele quem observa e muda a imagem até que seja tão perfeito quanto seu pai no céu é perfeito. Ele está a construir a mesma imagem e quando a refletir e irradiar, você encontrará aquela criança e lhe dirá palavras de carinho. A criança é apenas um sinal do seu verdadeiro ser, que está se entregando a todos esses papéis. Ele me colocou no papel de um menino pobre, em uma família sem formação intelectual, social ou financeira. Então ele me trouxe como a imagem perfeita do pai para eu descobrir meu próprio ser. Essa é a história de todos neste mundo. Agora, ele lhe dá uma almofada dizendo que, por meio do ato de suposição, você pode realizar todos os desejos do seu coração, sabendo o que você quer. Você deve presumir que você tem no mesmo sentido que o menino Jesus está assumindo que ele é o que está vendo. Você deve se considerar seguro, se esse for o seu desejo. Você deve se considerar saudável, se é isso que deseja. Você deve se sentir no estado desejado com a mesma persistência com que Cristo em você está sentindo a imagem do Pai, pois Ele nunca se desvia desse desejo. Quando você souber quem você é, descobrirá que é livre para ser qualquer coisa, ir a qualquer lugar e possuir todos os desejos do seu coração. Você também saberá que, não importa o que tenha passado, o que esteja passando ou o que possa passar, você será redimido, pois Ele, em você, não vacilará olhando a face do Pai. Como Blake disse tão belamente: "Você verá pelo que eu ensino, que não considero o justo ou o ímpio em um estado supremo, mas como cada um deles estados de sono em que a alma pode cair seus sonhos mortais de bem e mal quando deixa o paraíso seguindo a serpente." Foi a serpente, símbolo da vida eterna, que disse: "Deus disse que você morreria. Eu lhe digo, você não morrerá realmente, mas será como Deus, conhecendo o bem e o mal. comendo da árvore do bem e do mal. Você permanece no mundo enquanto julga o outro. Mas por trás de sua máscara está o menino Jesus, que está a moldar você à imagem do Pai. Se você se encontrar em um estado de que não gosta, aplique este princípio e assuma que está livre de todas as invasões, sabendo no fundo da sua alma que está vendo a face de seu Pai. Quando você o vê pela primeira vez, você não sabe que ele é o Pai. Assim como uma criança conhece seus pais antes de saber que eles são seus pais, você conhecerá a Deus antes de saber que ele é o Pai. E conhecerá o Pai antes de saber que ele é você mesmo. É assim que a consciência desperta no mundo. O Filho do Homem vem para salvar aqueles que estão perdidos por sua consciência errante. Você simplesmente se afastou do estado. Isso é tudo. Você não está perdido. Quando você diz "eu sou", você está dentro, saindo e se movendo em direção ao "eu sou". Sempre nele e por ele. Você está se movendo no sentido de pensar conscientemente de ser o eu sou. Todos estão se movendo para ser o eu sou, pois todos estão na imaginação e se movendo no sentido de saber conscientemente que todos são imaginação. Tudo neste mundo convida você a se afastar do eu sou, em estado a acreditar naquela pílula, nessa dieta, um homem. Você se afasta de sua verdadeira identidade e se perde enquanto sua consciência divaga. Mas isso realmente não importa, pois você não pode se perder, pois o Filho do Homem virá. Ele é aquele em quem o ideal foi realizado, chamado Jesus. Ele é a personificação da semente incorruptível que despertou, brotou, floresceu e deu seus frutos. E nesse estado você se move em direção à paternidade quando seu filho Davi revela sua verdadeira identidade. Na noite da aula passada tentei deixar minha mensagem clara, mas havia quem não entendesse. Então vou repeti-la brevemente agora. A mensagem é simples. Na Escritura, a expressão Cristo é usada para a raça humana e para o humano que alcançou o ideal. A raça humana, com todas as suas gerações e experiências, é personificada como a eterna juventude Davi. Agora, o ser em quem o ideal se realiza é chamado Jesus, que é Deus Pai, cujo filho é Davi. Todo aquele em quem o ideal é alcançado é Jesus. E no final há apenas Jesus, que é um só corpo, um espírito, um Senhor, um Deus e Pai de todos. Você individualmente alcançará o ideal ao ser confrontado por seu filho, que testemunha que você é Deus Pai. Isso pode não ser a coisa mais fácil de entender, mas você insiste nisso. Apoie-se contra essa verdade em tempos de dificuldade. Isso é o que Paulo quis dizer quando disse: "Não considero os conflitos do tempo presente comparáveis com a glória que há de ser revelada entre nós." Paulo nunca duvidou que essa visão celestial foi a promessa que Deus fez aos pais, mas ele não a soletrou. Estou a tentar o melhor para deixar isso o mais claro possível. A soma total de suas experiências neste mundo humano, não importa o quão cruel elas possam ter sido, quando realizadas, geram Davi. Então, no final, você dirá: "Pai, perdoa-lhes porque não sabem o que fazem." Nesse nível, julgamos e condenamos, mas essas partes devem ser desempenhadas por você, o indivíduo, antes que possa produzir Davi. E quando você vê Davi, você sabe que é Deus Pai, e esse é Jesus. Agora ele chama um filho e o coloca no meio deles, dizendo: "Ninguém despreze nenhum destes, pois eu vos digo que os seus amigos nos céus sempre veem a face do meu Pai que está nos céus." Por quê? Porque um homem sempre se torna o que seu eu contempla. Você pode pegar qualquer um e representá-lo para si mesmo como o homem ou mulher que você gostaria que ele fosse. E se você não vacilar nessa representação, ele se confirmará a ela. Se você quer que alguém seja grande em seu mundo, primeiro deve torná-lo grande em sua mente e tratá-lo assim de manhã, à tarde e à noite. Se você o vê como qualquer ser, ele não pode falhar porque ele deve se tornar o que você vê. Mas você não pode vacilar. No momento em que houve um boato, você muda a imagem e não consegue. Muitos anos atrás, li a história de mães teatrais famosas e seus filhos. Um era Milton Berle. Ele era seu único filho e ela construiu seu mundo ao redor dele. Ela se juntaria ao grupo de meninos jogando a bola e diria a eles que Milton era a estrela. E tudo o que ele dissesse, eles deveriam fazer. Se não o fizesse, ela pegaria a bola e rebateria. A história listava uma dúzia de crianças cujas mães tinham o ideal de seus filhos em sua mente. Eles não vacilaram e, portanto, seus filhos não poderiam falhar. Eles teriam que se tornar o que sua mãe viu deles. Se uma mãe compara seu filho a outro filho e descobre que o dela é deficiente, ela quebrou a imagem. Ela o vê menos, mas deve vê-lo como grande e nunca vacilar em sua imagem se realmente deseja que ele seja grande. Agora, há algo em você que nunca tirou os olhos da face do Pai e não se desviará até que você seja perfeito. Nesse ínterim, ele projeta sua sombra e você faz o papel de um vagabundo, um papel necessário para colocar a imagem em foco. Em seguida, ele lançará outra imagem e ainda outra até que você seja perfeito como o seu Pai no céu é perfeito. Mas qual é a realidade da sua carne? Eu sou. Quando você diz eu sou, você está a proclamar o que é divino e não pode ser rejeitado a menos que Deus esteja disposto a se perder, pois o eu em você é Deus. Portanto, Deus não pode deixar de alcançar seu objetivo predeterminado, que é transformar em Pai e, por fim, tornar-se. Que mistério! Pense bem, antes que o mundo existisse, você estava predestinado a se tornar seu autor, seu ator e aquele que o apoia a sustentar. Você que desempenhou muitos papéis horríveis é Jesus. E quando a sua imagem for perfeita, você vai despertar como aquele que é Deus, o Pai da humanidade. E quando a humanidade estiver reunida em um único ser e projetada, você verá seu filho Davi. Esse é o mistério. Não sei qual será a próxima jogada. Só sei que, até que todos tenham despertado, essa peça não estará completa. Portanto, não critique ou condene, porque do alto ajudaremos todos os seres aqui a voltar para casa. Nós somos aqueles chamados, aqueles que vieram para salvar os perdidos. Primeiro nós o buscamos, então o salvamos trazendo aquela consciência errante de volta à visão do Pai. Agora, meu único desejo é ver a verdade tão claramente e que me torne uma testemunha ocular e possa contar minhas experiências exatamente como elas aconteceram comigo. Não estou a pedir que você pare de dar seu dinheiro para a caridade, se ao dar ele lhe der prazer, mas dar aos pobres e necessitados não vai salvá-los. Somente aquilo que está em você, cujo rosto está voltado para o Pai Eterno, pode salvá-lo tornando-se o que ele está vendo. Como ele vê, ele projeta sua sombra, sabendo que você precisa de uma certa experiência incorporada. Ele projeta sua sombra, mas lhe dá uma almofada, dizendo que tudo o que você deseja, se você apenas acreditar que recebeu, você o fará. Você agora pode ser colocado no papel de um homem pobre, mas não precisa se ancorar ali, alegando que não pode ficar rico. Em vez disso, você pode se colocar no papel de um homem rico, acreditando que é rico, Você pode lançar conscientemente em qualquer papel que deseja expressar enquanto está se moldando a imagem do Pai. A Bíblia está repleta de histórias maravilhosas que os estudiosos não entenderam, como o que citei hoje. Ele colocou a criança no meio delas. Os estudiosos se perguntam quem foi a criança e o que aconteceu com ela, pois a leem como uma história secular e a Bíblia não tem nada a ver com qualquer acontecimento na Terra. Jesus não é um homem de história secular. Ele é um representante de cada homem em que aquela semente incorruptível floresceu e deu seus frutos. A ressurreição, o nascimento, a descoberta da paternidade, tudo isso são os frutos que você está a produzir. Não há nada comparável a esta verdade. Se você fosse o dono do mundo, o que importaria se amanhã você morresse e deixasse tudo? Qual seria o sentido de viver se não houvesse fim para esta vida mortal? Mas o que estou a dizer é verdade. Você é um ser imortal que não pode morrer. Por mais morto que o corpo pareça, você, sua realidade, não pode morrer porque o seu eu sou é Deus. Nunca houve outro Deus e nunca haverá outro Deus. Você está lentamente despertando para a compreensão de que é o Deus que criou tudo e que ninguém é maior que o outro. Neste mundo, todos nós tentamos ser melhores do que os outros, mas quando a verdade for revelada, saberemos que existe apenas um filho e apenas um pai. E se eu sou o pai de Davi e você é o pai de Davi, não somos um? Então entenderemos o grande Shema. Ouve, ó Israel, o Senhor nosso Deus, o Senhor é um. Ele é o único pai e não pode ser dois. Mas se ele é um pai, deve haver um filho para testemunhar sua paternidade. Se você tem experiência idêntica à minha, não somos um? Portanto, no final há apenas um Deus, um pai e um filho. Um adormeceu e está a sonhar com a existência desse estado divino disperso. No final, todos nós despertamos como aquele que adormeceu, mas não perdemos nossa identidade. Amarei você eternamente como um outro aparente. Mas saiba que somos um. É um mistério peculiar. Todos nós somos Deus Pai, pois não existe outro ser. Deus primeiro se revela como poder onipotente, depois como eu sou e finalmente como amor infinito, o Pai. Então por que estamos aqui? Blake colocou isso de forma bela. Somos colocados na Terra um pequeno espaço para que possamos aprender a suportar os raios do amor. Em seu estado atual, você não poderia suportar os raios do amor, pois o amor infinito de Deus é puro poder. Vemos o poder sendo usado para ir à Lua e contemplamos ir para Vênus e Marte. Mas o poder de nos levar até lá é como um foguete em comparação ao seu verdadeiro ser, que trouxe o mundo à existência e o sustenta. Um dia a peça vai acabar. E não me importa o que um homem já fez, ele vai despertar como Deus. Coloque-se agora no papel de um pai cujo filho é acusado de um ato horrível. Amando seu filho, você não gostaria que ele fosse livre? Eu sei que sim. Eu lamentaria que ele tivesse feito isso, mas eu o perdoaria e gostaria que ele fosse livre. Leia a história de Davi com atenção e você descobrirá que não há nada o que o homem pudesse fazer que Davi não tenha feito. Ele enviou Urias para a batalha, sabendo que ele seria morto para que Davi pudesse ficar com Bate-seba. Embora tivesse 1000 esposas, ele roubou a esposa de um homem porque queria mais uma. Ainda assim, ele foi chamado de homem perfeito, o filho do Senhor. Um homem segundo o meu coração que fará toda a minha vontade. Davi não é um homem nascido de uma mulher. Ele é espírito, personificado como um homem eterno. Davi é o resultado de sua jornada ao mundo da morte.
2: quando o menino Jesus em você o colocou através de todas as gerações de homens e você experimentou tudo o que concordou no início, você é perfeito como seu Pai no céu é perfeito. E você formou Davi, seu filho, para revelar você para si mesmo. O mundo pensa que Jesus Cristo é o Filho de Deus, mas eu digo a você que Jesus é o Senhor. Isso é um mistério. Davi vem em espírito e chama Jesus de Pai. A humanidade é Cristo, o Filho, e Jesus é Deus. Não posso abrir seu crânio e forçar a solução para este mistério nele. Eu só posso dar a você em palavras, mas posso dizer que chegará o dia em que você experimentará minhas palavras. Seu crânio explodirá e você experimentará tudo o que foi dito sobre Jesus Cristo na primeira pessoa, singular, tempo presente. Escolhido para o papel principal, você saberá que é Ele. Embora continue sendo um ser muito limitado neste mundo da mortalidade, você veio a este mundo de morte para superá-la, trazendo com você a semente de Cristo incorruptível que está vendo o Pai, transformando você à sua imagem. E visto que o Pai não pode gerar outro, Ele está gerando a si mesmo. Mas enquanto você estiver aqui, siga seu maravilhoso preceito e acredite que você pode ter tudo o que desejar. Não há nenhuma restrição colocada sobre o poder de crença. Não há necessidade de consultar primeiro algum homem santo para ver se você deve tê-lo ou não. Você é o juiz. Escolha seu desejo e, na medida em que estiver convencido de que o possui, você o alcançará. E porque somos todos um, se for necessário 1 milhão de pessoas para ajudar no nascimento de sua suposição, eles farão isso, sem seu conhecimento ou consentimento. Então você não precisa pedir a ninguém para ajudá-lo. Eles farão isso nem mesmo sabendo que são. Tudo o que você deve fazer é presumir que o possui. Uma suposição, embora falsa, se persistir, tornará realidade. Esse é o princípio. Por trás dessa peça fantástica em que você está despertando como Deus, temos um estado secundário. Nele você pode ser levado no papel de um homem pobre e precisar das moedas de César para atender às suas demandas de impostos, aluguer e comida. Portanto, você pode render a César as coisas que são de César, assumindo que você o que César exige, e permanecer fiel a essa suposição. Nesse ítem, algo mais está acontecendo em você que é infinitamente maior do que o mundo de César. Pois este mundo chegará ao fim, mas o reino dos céus é para sempre, pois é eterno. O mundo de César é de morte, mas a imaginação humana é vida eterna. É a imaginação humana que revelará sua verdadeira identidade a você quando você for perfeito como seu Pai no céu é perfeito. Então você verá Davi, o sinal de que você chegou ao fim da jornada. Tendo desempenhado todos os papéis, você é o conquistador e sua coroa está esperando por você enquanto seu filho revela sua paternidade. Se o Senhor diz a Davi: Tu és meu filho, hoje eu te gerei. E Davi te chama de pai. Você não é aquele chamado Deus nas Escrituras? Parece tão tolo para um homenzinho, um entre bilhões, fazer essas afirmações extravagantes, mas são verdadeiras. Einstein era um homem de pequena estatura, mas teve uma ideia que mudou o pensamento de todo o mundo. Então Deus, usando a máscara de um homenzinho, atira para revelar sua verdadeira identidade. E as palavras do homenzinho acreditado mudarão o mundo. Então a criança foi trazida e colocada no meio de todos. Não o despreze, pois ele é aquele que estava comigo desde o início dos tempos. Quando lancei as bases do mundo, ele estava ao meu lado como uma criança. Ele era o meu deleite diário, deleitando-se para sempre nos assuntos dos homens. E quem o encontra, encontra a vida. Quem sente falta dele, se machuca. Quem o odeia, ama a morte. A criança é um símbolo de você. moldando-se à imagem do Pai. Você está se lançando nesse mundo de sombras e, quando for perfeito, irradiará seu Pai e carregará a própria marca de sua natureza. Então Davi estará diante de você, no Espírito, e o chamará de Pai. Agora vamos ao silêncio.